0: Muito bem, vamos lá, vamos lá. São 21 horas e 4 minutos, vamos encerrando aqui nossa live também, né? E voltamos no próximo domingo com mais um domingo especial. Agradecendo a todos pela sintonia. E eu volto então com Acordando com a 104 amanhã de manhã a partir das 6 horas. Muito bem, vamos então seguindo aí, vamos chamando nosso colega Marcos, né, que está aí, né, nos aguardando, né, para então dar algumas notícias e informações. Boa noite, Marcos.
1: Boa noite, Olíbio, boa noite, ouvintes da 104, ouvintes aí do Domingo Especial 104.9, estamos trazendo aí as informações com relação ao tempo nos próximos dias, né? Futebol, Copa do Mundo, amanhã a gente fala aí, né? A gente vai trazer para os nossos ouvintes, então, o que vai acontecer. 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Depois daí de duas grandes festas que a gente fez presente hoje, na comunidade Concórdia de Novo Cabrais e depois lá na comunidade São Pedro, lá em São Pedro também, né? 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O que a gente tem aí? Depois dessa chuva que a gente teve hoje, amanhã a gente deve ter um dia um pouco mais tranquilo. O que vai acontecer? Vai aparecer períodos de sol, vai ter volta e meia alguma possibilidade de alguma garoa, tanto amanhã quanto depois de amanhã e quarta-feira. Na quinta-feira a gente vai ter um pouco de instabilidade. Na sexta, sábado e domingo, por enquanto, tá tudo tranquilo. Tá? Isso clima-tempo. A Metsu Meteorologia coloca aí uma pequena possibilidade de garoa para amanhã e depois de amanhã, uma chuva um pouquinho mais consistente na quarta e na quinta-feira, depois sexta e sábado é tempo bom, voltamos a ter chuva no domingo e na segunda-feira. Se a gente olhar pelo modelo Cosmos, né, que é o modelo brasileiro, de satélite aí, ele está nos colocando aí também mais ou menos a mesma coisa, né, a gente deve ter chuva a partir de quarta, quinta-feira aí, a gente deve voltar a ter chuva. E a questão das chuvas um pouco mais, que podem respingar para nós amanhã e depois de amanhã, são chuvas que elas vão continuar ali na região das Missões, né? Onde é que a gente teve aí hoje, aí, diversos municípios ali daquela região com alagamentos, com chuvas aí que chegaram a mais de 230 milímetros em 12 horas. Então a gente tem muitos danos ali naquela região de 3 de maio para cima, lá já mais no noroeste do estado do Rio Grande do Sul, né? Aonde a chuva realmente foi muito grande. Porto Xavier também, que é na fronteira com a Argentina, a gente tem aí um volume bastante excessivo de água, né? Chuvas que ultrapassaram 200 milímetros aí em pouco mais de meio-dia. Então é bastante coisa, né? Mas ela está se concentrando ali e está se concentrando em Santa Catarina. Para nós aí, o que pode sobrar dali é algumas pancadas de garoa. Nada muito além disso. Por isso que a gente teve aí trovoadas hoje de manhã, meio-dia, de tarde, aí, até certa hora. A gente teve trovoadas, né, pela razão da gente ter essa chuva mais lá para cima, essa chuva bem mais volumosa. Temperaturas, Olívio, temperaturas aí no início dessa semana aí, amanhã, terça e quarta-feira, serão dias aí com temperaturas que não vão mudar muito, tá? Entre 8 e 13, 14 graus. Depois, sim, na quinta e na sexta-feira, sábado também, né? Frio de renguear Cusco, né? Muito frio vem por aí, né? Como tu me mandavas essa semana aí, né, Olívio? A indicação, né, é fogão à pilha, tá? Fogão à pilha de lenha, tá? Para os frios. Mas amanhã, terça e quarta-feira, serão três dias aí com temperaturas bem amenas, gostosas aí para a gente, né, desenvolver o trabalho, né? E sempre com alguma possibilidade de alguma pancada de garoa. Eu me chamo a atenção que a gente tem muita umidade nos pisos, daí não dá para descartar eventualmente que a gente tenha aí alguma condição de alguma chuva ainda, pela razão do jeito como estão os pisos. Mas a previsão está dizendo que amanhã e terça-feira, pelo menos, né? Serão 2 dias aí, no máximo, com algumas pancadas de garoa. Essa, então, é a situação do tempo. Chuva mais para o meio da semana. Tivemos aí entre 20 e 30 milímetros, dependendo do lugar, né? Hoje. E a chuva volta, então, de quarta para quinta-feira. 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Ficamos por aqui. Abraços a todos os nossos ouvintes. Abraço para ti também aí, Olívio. E segue com o programa o Domingo Especial 104.9.
0: Muito bem, mas vamos ficando por aqui, agradecendo a todos aí pela companhia até o momento, e a gente volta então amanhã a partir das 6 horas e o Domingo Especial no próximo domingo. Vou deixando aqui plenície aí para nossos ouvintes durante a noite e madrugada.
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3: 21 horas e 10 minutos.

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1: 21 horas e 22 minutos.

0: Marcos e Fernando.
1: Valeu demais. Sucesso,
2: gente,
1: viu?
2: Obrigado mais uma vez.
1: Você sabe que vocês moram no nosso coração, né?
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4: 21 horas e 34 minutos.

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1: Bom demais, hein?
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0: Melhor rolê da City é aqui hoje.
1: Pelo amor de Deus.
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3: 21 horas e 43 minutos.
4: Vem!

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1: 21 horas e 54 minutos.

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1: 22 horas e 3 minutos.

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1: 22 horas e 15 minutos.

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1: 22 horas e 23 minutos.
2: Ei, B, hoje manhã liberou o carro, ó. 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
1: 22 horas e 36 minutos.

0: Tem restaurante Tiba na Zeiva. Valeu!
1: Agora é o seguinte, então...
2: Agora vamos falar de amor.

0: Jorge Matheus!
1: Obrigado, cara! Que bom poder estar aqui com você!
2: Valeu demais, hein?
0: Severãozinho, Diego Vitor, o Garcia!

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1: 22 horas e 49 minutos.

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1: 23 horas.

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1: 23 horas e 15 minutos.

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2: 23 horas e 26 minutos.

0: Muito obrigado, Karine.
1: Rádio como essa não tem igual.
2: 23 horas e 34 minutos.

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2: 23:39.
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0: Paradão Sertanejo 2021.
1: Pode vir, tá de boa.

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2: 23 horas e 45 minutos.

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1: 23 horas e 54 minutos.

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1: 23 horas e 54 minutos.

0: Guilherme Benuto!
1: Guilherme Benuto!
0: Manda boa!
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3: 0 hora e 7 minutos.

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1: 0 hora e 18 minutos.

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1: Zero hora e 27 minutos.

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1: 0:39.
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0: 0h48.
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2: Pode mandar.

0: nunca quer, né?
1: Não, acho
0: mas
1: que não.
0: Eu não sou a melhor pessoa pra falar.
1: Deixa pra lá, né?
0: Deixa aqui. Marília Mendonça!
1: Gustavo Mioto!
2: Obrigado,
1: te
2: obrigado.
1: Amo
2: você.
1: Amo.
2: Muito obrigado.
1: Eu e o Brasil inteiro amo.
3: Vamos assim então?

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1: Uma hora.

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2: 1 hora e 6 minutos.

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2: 1 hora e 12 minutos.

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0: Palmas, meninos!
1: Obrigado, Zé. Zé Rodolfo.
2: Tamo junto.
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4: 1:35.
0: Esqueminha Max e Luan.
5: Provocou o DJ Guga, né? Só não vai achando que vai ficar assim.

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1: 1:47.
2: Léo Magalhães.

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1: Essa história aconteceu com um amigo meu.
2: Eu não tinha motivo.

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1: 1h54.
2: Explica esse rolê, Luca e Matheus, vem assim.

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1: 2 horas e 7 minutos.

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1: 2 horas e 18 minutos.

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1: 2 horas e 35 minutos.

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1: 2 horas e 44 minutos.

0: Valeu!
1: Murilo Rufi.
2: Obrigado, velho.
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0: Valeu!
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5: 2 horas e 58 minutos.

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1: 3 horas e 9 minutos.

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1: 3 horas e 24 minutos.

0: É hit!
1: Essa moda é apaixonada demais. Eu não queria viver uma história dessa não, viu?

0: Amanda é apaixonada demais, hein?
1: Faz o coração doer, né, mano?
0: Você tá doido?
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3: 3 horas e 38 minutos.

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1: 3 horas e 48 minutos.

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1: 3 horas e 59 minutos.

0: barulho, Calda!
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1: 4 horas e 13 minutos.

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2: 4 horas e 25 minutos.

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1: 4 horas e 35 minutos.
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1: 4:49.
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1: 5 horas.

0: Aê, muito obrigado, gente.
1: Obrigado,
2: valeu, Jorge.
0: Obrigado a vocês, meninos. Sucesso demais da conta. Muito obrigado.
2: Obrigado você, cara. É um sonho.

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1: 5 horas e 13 minutos.

0: Jorge Matheus, satisfação.
1: Oh, Jorge Matheus.
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1: 5 horas e 29 minutos.

0: Valeu, Matheus.
1: Daqui pra frente é só pra frente.
2: Amém.
0: É isso aí, Rodolfo. Foi difícil superar, meu compadre.
2: Mas hoje tá tudo certo.

0: Obrigado, gente. Incrível. Obrigado,
1: meu parceiro.
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3: 5 horas e 46 minutos.

0: Ja, hè?
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0: 6 horas.
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trabalhos relativos à segunda-feira, 29 de junho de 2026. A todos, nosso muito bom dia. E vamos para a nossa mensagem do dia.

tudo coopera para o bem daqueles que amam a Deus. Então, manifeste constantemente a todas as criaturas que são a manifestação da divindade em redor de você. Deus revela-se ao homem através do próprio homem. O melhor meio de amar a Deus é saber amar ao próximo, relevando-lhes as faltas, compreendendo seus problemas e ajudando-o em todas as circunstâncias. Muito bem, uma ótima semana para todos. Como é bonito, Senhor, poder agradecer a cada manhã. E eu agradeço por poder estar com vocês mais uma vez nesta manhã de segunda-feira, né? Agradecendo a Deus por ter acordado para nós podermos estarmos juntos novamente. E iniciando mais uma programação que vai das 6 até as 24. Eu vou até as 7h30 com Acordando com 104 e depois até as 8, né? Ajudando no Caminhando com a Igreja. Muito bem, vamos então abrindo a parte musical, aguardando a sua ligação, a sua participação nesta manhã que não é tão fria assim, né? Estamos aí em torno de 7 graus, 8 graus, né? Isso aí, então tá aí, vamos com a música.

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Vamos lá, são 6 horas e 12 minutos, 6 e 12, é a 104,9 FM, Rádio Conselho Branco, e o Roda do Chimarão. Vamos lá, só atendendo o seu Dibirto, né? Seu Dibirto já está na sintonia, né? Está aí no Cabrais, né? Está sempre a posto, né? Seu Dibirto, para todos os ouvintes e para nós aí. Vai então aí para ele, né? A próxima música, Cordiona Velha.

Muito bem, vamos lá, 6 horas e 18 minutos, vamos atendendo o seu Darcy, né, seu Darcy, a Cilei, né, que estão lá na sintonia tomando chimarão, também estou tomando chimarão com erva, super erva, aí, oferecimento aí da Alene, do Mercado Deal, isto aí, e vamos para todos aí, para mim, para a esposa e os demais que estão aí na sintonia, dançando na pista. 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

Muito bem, vamos lá na sequência aí, quem pediu aí, a Terezinha e o Neri estão lá na sintonia. Querem ouvir Barco do Amor e oferecer para todos que estão na sintonia, para mim, para minha esposa, demais, todos que estão na sintonia, para o Darcy, para a Shirley, lá no Travessão. Vai então aí pedir o Barco do Amor.

0: teve isso, que gostoso! E para vocês cantar com os atuais?
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1: E vamos seguindo, 6:33, 6:33, vamos atendendo o seu Adroildo Lemes Pereira, né? Vai ouvir então aí a próxima música do Barerito, Onde Estão os Meus Passos.
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0: Esta es 6:39, 6:39. Vamos aos paiadores e já voltamos atendendo mais.
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0: 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Vamos seguindo, né, seu Darcy? A Silei pediu para eu dar mais uma música aí com Trio Pereira de Moura, Nossa História. Tá aí para todos os ouvintes.

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Seu Hilton Mins, bom dia, hoje é dia do telefonista, né? E dia do pescador, né? Dia do telefonista já se foi quase, né? Praticamente não existe mais, né? É dia do pescador, dia do Papa e dia de São Pedro e São Paulo, né? Então tá aí, né? Essas são as comemorações do dia de hoje. É, quem nos manda seu Hilton Mins. Vamos seguindo, né? Faltando só 8 para as

São 6 horas e 55 minutos. Chuvas causaram transtornos em 19 municípios gaúchos, né? Jopoticaba e Porto Lucena registraram maior acumulado de chuva nas últimas 12 horas, 139 milímetros. Então atingiu aí várias cidades, né? Como diz aqui, né? 19 municípios, né? Porto Xavier, um homem foi resgatado por moradores sobre a ponte do Engenho após ser o veículo arrastado pelas enxurradas e assim vai embora. Erval Seco, Liberato Salzano, Nova Tiradentes, Palmeira das Missões, Palmitinho, Porto Xavier, Xavier Retendora, Seberi, Três Palmeiras, Tucunduva, né? E tá ali, assim vai por diante, né? Todas as cidades da região Celeiro, né? Há registros de alagamento, famílias retiradas, 3 de maio, né? Campo Novo, Sede Nova, Roque Gonçalves, Boa Vista do Puricá, e assim vai, né? Todas as cidades, então, sofreram neste domingo com as enchentes. Vamos ver o que, que temos mais aqui. Né? Duas pessoas moram em acidente entre ônibus e caminhonete. Homem e filho são resgatados quase 4 dias depois dos terremotos na Venezuela. Brasil e Japão conheçam o histórico do confronto que decide vaga nas oitavas da Copa, né? Então vamos ver hoje, né, às 14 horas, vamos ver se vão seguir ou vão ter que voltar. Vamos lá, faltando só 3 para 7.

0: 7:01, vamos ficando por aqui com o Roda do Chimarão.
1: Roda de Chimarão.
0: Roda do Chimarão volta amanhã a partir das 6:00. Na sequência, espaço nossos avisos, comunicados, recados, apoiadores e convites.
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0: 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Temos aí esse comunicado de desligamento, se o tempo permitir, hoje, dia 29 de junho, né, das 13 às 13h30 até às 18h, desligamento atingirá, então, Cerro Branco, linha Pfeiffer e Novo Cabrais, linha Pfeiffer. Isso se o tempo permitir. Temos mais um aqui para o dia 2 de julho. Quinta-feira, das 13h30 até as 18h, desligamento atingirá as seguintes localidades em Novo Cabrais: Avenida 28 de Dezembro, Capão do Viado, Várzea dos Cabrais e Novo Cabrais Rural. Então, esses desligamentos programados têm como objetivo de promover ações de melhoria na rede de distribuição, seja por meio de manutenção preventiva ou investimento. O restabelecimento pode ser normalizado em tempo menor que o previsto acima. Em caso de condições climáticas desfavoráveis ou eventos emergenciais, esse desligamento poderá ser suspenso sem aviso breve e reprogramado para uma nova data. Então, tá aí, são os comunicados, então, de desligamento. Era esses nossos avisos e comunicados que nós tínhamos para hoje. Temos aí no Jornal do Povo, né? Então, está liberado o trânsito da Ponte do Fandango. Então, aí é uma notícia aí para todos aí que estão transitando aí na região, aí para a Cachoeira e para o outro lado, né? Sempre tinha essa dificuldade da barca, né? Está liberada, então, a Ponte do Fandango. Não há restrição de carga. Muito bem, vamos lá. Na sequência, então, vamos a um pouquinho de música e já voltamos com o programa da Imater.

0: Olá, gente amiga! Está começando mais um programa da Emater, produzido pela Gerência de Comunicação da Emater do Rio Grande do Sul e apresentado por Matheus de Oliveira, na técnica José Cabral.
1: Nesta segunda-feira é celebrado o Dia do Pescador, uma data dedicada a reconhecer o trabalho de milhares de famílias que encontram na pesca uma importante fonte de alimento, renda e sustento. A Emater Ascar desenvolve ações de assistência técnica, extensão rural e social junto a pescadores artesanais e suas organizações, orientando sobre manejo sustentável dos recursos pesqueiros, organização da produção, acesso a políticas públicas e agregação de valor ao pescado. O trabalho também contribui para a segurança alimentar das comunidades e para a preservação dos ambientes aquáticos, fundamentais para a continuidade da atividade. Valorizar os pescadores é reconhecer seu papel na produção de alimentos e na manutenção de tradições que fazem parte da história e da cultura de muitas regiões do Rio Grande do Sul.
0: As projeções climáticas para os próximos meses indicam um cenário de atenção para os produtores rurais gaúchos. Segundo o boletim trimestral do Conselho Permanente de Agrometeorologia Aplicada do Estado do Rio Grande do Sul, coordenado pela Secretaria da Agricultura, Pecuária, Produção Sustentável e Irrigação, há 100% de probabilidade de ocorrência do fenômeno El Niño entre julho e setembro de 2026. As estimativas apontam ainda 99,4% de chance de que o fenômeno ocorra com forte intensidade. De acordo com o boletim elaborado com base em informações do Instituto Nacional de Meteorologia, o principal impacto esperado é a ocorrência de chuvas acima da média. Com isso, não está descartada a possibilidade de eventos extremos, como enchentes e inundações, especialmente na metade norte do estado. Acompanhe agora o panorama agropecuário. A cultura do trigo apresenta retração significativa na área cultivada na safra 2026 no Rio Grande do Sul. A estimativa realizada pela Emater projeta 814.220 hectares, redução de aproximadamente 30% em relação aos 1.166.163 hectares cultivados em 2025. Apesar do recuo, o trigo permanece como o principal cereal de inverno do estado. A produtividade média projetada é de 2.701 quilos por hectare e a produção estimada é de 2.200.000 toneladas. A redução da área cultivada reflete a combinação de menor rentabilidade, custos de produção elevados, restrições de crédito e maior percepção de risco climático para o ciclo de inverno. Também se observa a redução do nível tecnológico em parte das áreas, com racionalização do uso de insumos e maior utilização de sementes salvas. A semeadura avançou na maior parte das regiões produtoras e alcança cerca de 70% da área projetada, favorecida pela redução dos volumes de chuva nas últimas semanas. No entanto, áreas com elevada umidade do solo ainda apresentam um ritmo mais lento. As lavouras implantadas apresentam, em geral, bom estabelecimento, desenvolvimento vegetativo inicial adequado e emergência uniforme. O valor médio da saca de 60 quilos, de acordo com o levantamento semanal de preços da Emater no estado, aumentou 0,47%, passando de R$ 67,94 para R$ 68,26.
2: E assim encerramos mais um programa da Emater. Um bom dia a todos vocês e até amanhã neste mesmo horário.
3: Muito bem, voltamos então amanhã, nesse mesmo horário. Na sequência, o Café Colonial, e sempre homenageando todos os aniversariantes, todos que fazem aniversário nesse dia de hoje, sintam-se homenageados aí no nosso Café Colonial desta segunda-feira.

0: Muito bem, vamos encerrando aqui o nosso Café Colonial, que volta amanhã. Na sequência vem aí o programa Luz no Caminho, apresentado pelo professor João.
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2: Olá, meus amigos, muito bom dia. Bom dia você que está do outro lado do rádio, bom dia você está sintonizado aqui nessa emissora. Eu sou o professor João e esse é o programa Luz do Caminho, que vai ao ar de segunda a sexta-feira, sempre nesse horário, para levar até você as informações do nosso trabalho ali em Novo Cabrais, onde inúmeras pessoas têm sido abençoadas, inúmeras pessoas têm recebido ali a resposta de seus pedidos, a resposta de seus votos, de suas orações, a resposta dos trabalhos que têm sido feitos para que você seja abençoado, para que você seja iluminado e protegido pela graça do nosso bom Jesus dos Milagres. Então, meu amigo, minha amiga, hoje segunda-feira, amanhã terça-feira, e na quarta-feira eu vou estar em Novo Cabrais atendendo você, que eu diria você que gostaria de tirar uma consulta, de fazer uma consulta, de ir buscar uma orientação espiritual, de ir buscar a solução espiritual para todos os seus problemas. Então, nesta quarta-feira e nesta quinta, eu vou estar em Novo Cabrais atendendo você e a sua digníssima família. Quando eu digo atendendo, é porque muitas pessoas que vão buscar o atendimento são pessoas que precisam saber da verdade, que precisam descobrir o porquê dos seus problemas, descobrir as origens, as raízes do problema que lhe faz sofrer, ou descobrir a origem do problema que está fazendo alguém da sua família sofrer. Porque não existe coisa mais terrível, coisa mais triste do que um familiar ver ou seja, de você ver alguém da sua família no meio do sofrimento, no meio do desespero, muitas vezes vegetando em cima de uma cama, vegetando em cima de uma cadeira de roda, vegetando usando umas muletas, muitas vezes, sem ter habilidade para andar sozinho. E algumas pessoas que nem mesmo com esses aparelhos, esses utensílios, conseguem andar. Tem pessoas que dependem de se locomover através de ajuda de familiares. Nós andando pela rua, nós fazendo as nossas atividades, às vezes nós não temos ideia. Nós não temos a ideia, muitas vezes, do que muitas pessoas estão passando dentro de casa, de qual é a vida de determinadas pessoas dentro de sua residência, muitas vezes, ou na residência da sua família. Pessoas que eram saudáveis, pessoas que andavam, que corriam, que sorriam, que entendiam, e alguns que estão completamente imobilizado dentro de casa, que você nunca mais viu. Então, meu amigo, minha amiga, nem tudo está perdido. Nem tudo está perdido. Aquilo que para os olhos humanos, para o olho humano, dizendo que não adianta mais, nas atitudes de Deus são diferentes, no pensamento de Deus é diferente, nas ações de Deus são diferentes. E quando eu digo assim, é porque existe ainda pessoas com fé, existem pessoas que acreditam no sobrenatural de Deus. E aqueles que acreditam são aqueles que tomam a atitude de resolver o problema de uma vez por todas. E quem é que vence? Quem é o vencedor? O vencedor é aquele que procura a solução, aquele que vai ao encontro da solução, aquele que sai da sua casa e vai aonde estiver a solução. Aí muitas pessoas dizem assim, mas será que o professor João está se considerando Deus? Não é isso que eu estou tentando dizer. O que eu estou tentando dizer que eu tenho a capacidade espiritual, eu sou dotado de dons espirituais, como já falei, desde do ventre da minha mãe. Eu já nasci com esses dons para ajudar as pessoas. E a partir do momento em que uma pessoa me procurar com fé, com confiança, é quando o milagre acontece na vida da pessoa. Isso não acontece só comigo, não. Quando você procura aí o seu pastor, quando você vai no seu culto adorar a Deus, ouvir a palavra de Deus, e você vai com fé, você vai receber o seu milagre. Quando o seu líder espiritual tem dons espirituais, porque uma coisa nós precisamos admitir. Não são todas as pessoas que têm todos os dons. Tem pessoas que têm dom de pregar o evangelho. Tem pessoas que têm um dom de rezar uma missa. Tem pessoas que têm o dom de fazer uma oração. Mas não quer dizer que a pessoa tem um dom de operar um milagre. Essa é a diferença. Ser religioso é uma coisa. Ser religioso é uma coisa. Falar em Deus é outra coisa. Ter dom de Deus é uma outra coisa. Então, para cada pessoa, para cada líder espiritual, Deus distribui os seus dons. Aí você fala, por que que lá não acontece? Por que que tem coisas que lá no professor João não acontece? É porque já tem alguém que está fazendo isso aí bem pertinho de mim, quem sabe? E por que que Deus vai usar? Vai beber a água em dois copos, vamos dizer assim, ou vai fazer você beber água em dois copos, se você pode beber no que está mais próximo de você. Mas pode existir milhares de pessoas com os mesmos dons. É isso que eu estou tentando explicar para você. Então, às vezes, gente, os religiosos ficam brigando, ficam discutindo, puxando brasa para o seu assar, porque não vai lá, porque não vai aqui, porque não é de Deus, porque. Então, isso aí não existe. Não existe. Infelizmente, tem pessoas que vão atrás disso aí. Tem pessoas que adoram ouvir isso aí. Então, eu nunca tive o privilégio e nem quero ter de me levantar contra pessoas religiosas, de dizer, não, essa igreja não presta, não, aquele lá não presta, não, aquele lá não adianta. Não, eu acredito que Deus levantou profetas, levantou pessoas capacitadas para lhe ajudar em alguma área da sua vida. Isso eu posso dizer para você. Que nem tudo eu posso fazer. Nem tudo um outro líder espiritual pode fazer. Porque se fosse para mim fazer tudo, gente, se fosse para o seu pastor aí fazer tudo, para o seu líder espiritual, para o padre, seja lá quem for fazer tudo, Deus não ia levantar outros profetas para fazer. Não ia existir outras religiões. Para quê? Para que que existe outra religião se uma pode fazer tudo? Não é mesmo? Então você tem o privilégio de procurar a solução dos seus problemas naquele lugar que você sente bem, que você acredita. Então Deus tem dotado homens e mulheres, não é só o homem, não, homens e mulheres dotados dos dons espiritual de Deus para ajudar inúmeras pessoas, independente de religião, queira você acreditar ou não, queira você admitir ou não, queira você aceitar ou não, existe. Existe. E as pessoas que são contra vão ter que engolir, porque existe. E se disser que não é de Deus, então peça prova. Peça que essa pessoa prove que não é de Deus. Porque uma coisa é certa, o inimigo não vai fazer coisa para te ficar bem. Ele vai fazer sempre alguma coisa para você ficar ruim. E só quem faz o bem são aquelas pessoas que são de Deus. 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Eu vou ficando por aqui, mas amanhã eu volto novamente a me encontrar com você através da emissora, nesse mesmo horário, o programa Luz no Caminho volta ao ar, para trazer até você uma palavra de fé, uma palavra de esperança e anunciando sempre o endereço e o horário dos meus atendimentos. Um abração e um beijo no coração de todos. Fique com Deus.

Muito bem, encerramos então o programa Luz no Caminho, que volta amanhã. Na sequência, eu e Dona Gladys vamos até às 8 horas com o programa Caminhando com a Igreja. 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

Um bom dia a todos os ouvintes do programa Caminhando com a Igreja. E nesta segunda-feira iniciamos o programa em nome do Pai, do Filho e do Espírito Santo. Amém. Com a oração da manhã. Meu Deus e Pai, eu vos ofereço esse dia que vou começar com todas as minhas orações, trabalhos, lutas, dificuldades, alegrias e sofrimentos. Que mais este dia que vossa bondade me concede sirva para vos glorificar e para mais de vós me aproximar, cumprindo fielmente as tarefas que me confiaste junto a meus irmãos. Que não desanime nas dificuldades e tropeços, nem me envaideça nos êxitos e glorificações. Aceitai, Senhor, a oblação deste novo dia, que em vosso nome, para a vossa glória e bem do meu próximo, quero viver. Em união com Jesus Salvador e por intercessão de Maria Medianeira, cuja imagem esteja sempre diante dos olhos e no coração, para nela modelar todos os atos deste dia, assim seja. Amém. Ouçamos.

hoje, dia 29 de junho, segunda-feira, o Evangelho é de Mateus, capítulo 8, versículos de 18 a 22. Vendo a multidão ao seu redor, Jesus mandou que partissem para outra margem. Então um doutor da lei se aproximou e lhes disse: Mestre, eu te seguirei aonde quer que fores. Jesus lhe disse: As raposas têm tocas e as aves do céu têm ninhos, mas o filho do homem não tem onde repousar a cabeça. Outro de seus discípulos lhe disse: Senhor, permite que eu vá primeiro sepultar meu pai? Jesus lhe disse: Siga-me e deixe que os mortos enterrem seus mortos. São essas para nós hoje palavras do Senhor. Graças a Deus. E uma breve reflexão sobre este evangelho. Após a narração do primeiro ciclo de milagres, Mateus descreve algumas instruções deixadas pelo Mestre a quem pretende segui-lo. Inicia por mostrar que o discipulado não é tarefa fácil, nem pode ser encarado como superficialidade. A primeira condição para segui-lo é estar disposto a aceitar sua absoluta pobreza e a dureza de uma vida itinerante. A segunda condição está diretamente relacionada à primeira e consiste em deixar tudo para trás, ou seja, ter o reino de Deus como única preocupação pessoal. Acima de qualquer outro bem ou valor terreno, Jesus não está dizendo que os mortos não precisam ser enterrados. Essa é, inclusive, uma das obras de misericórdias corporais. Está enfatizando que, para segui-lo, devemos assumir plenamente o seu projeto de vida, deixando para trás tudo o que conduz à morte. Obrigado, Senhor, por continuar a nos chamar e instruir para a missão de hoje, assim como chamam os apóstolos e os primeiros discípulos. Ouçamos.

No dia de hoje, 29 de junho, gostaríamos de homenagear os aniversariantes. E são eles os dizimistas que nos constam nessa lista: Sidney Matias, Rosângela Cundi, Jonas Jardel Miller, Cíntia Elcida Rosa e Marcos Lousado. A eles, então, os votos de muita paz, saúde e felicidade, e que celebrem mais um dia na sua caminhada com as mais ricas bênçãos do Senhor. Ouçamos, então, o parabéns a você.

Nós gostaríamos, então, de levar para vocês o atendimento religioso da Paróquia Santo Antônio nesta semana. Quarta-feira, dia 1º de julho, teremos missa às 18 horas na Sagrada Família, aqui no centro, na Casa da Doris. E no sábado, dia 4, teremos missa às 9 horas na Comunidade Santa Terezinha e às 10 horas na Comunidade Nossa Senhora do Carmo, às 14 horas na Comunidade Nossa Senhora de Lourdes. Domingo, dia 5, teremos missa às 9 horas na Matriz Santo Antônio, sendo que a liturgia está a cargo dos catequizandos da Eucaristia Equipe 1. Então, é esta a programação para a nossa semana aqui na nossa paróquia Santo Antônio. Ouçamos!

Nós gostaríamos de deixar para vocês uma mensagem que diz assim: não se aborreça com seu amigo só porque ele está mal-humorado. Saiba desculpar. Quantas vezes também você está irritado e responde mal a seus amigos e, no entanto, gosta que eles o desculpem? Você não sabe o que lhe aconteceu? Desconhece seus problemas íntimos? Desculpe, então. Não leve a mal. Releve e continue a querer-lhe bem. É a melhor maneira de mostrar sua amizade e compreensão. E, portanto, ajude a todos os que estão enfermos. Amanhã, talvez, deseje que alguém o visite na sua enfermidade. Procure os doentes solitários que aspiram por uma palavra de conforto e de carinho. Não apenas seus parentes e amigos, mas até os pobres conhecidos e abandonados que não encontram um sorriso de incentivo e estão famintos de solidariedade humana e de amor. Ouçamos.

Para nos despedirmos no dia de hoje com a oração a Santo Antônio. Ó Deus de bondade, que nos deste Santo Antônio como pregador da vossa palavra e intercessor junto a vós por todas as nossas necessidades, ajudai-nos por seu auxílio a seguir os ensinamentos da vida cristã e sentir a vossa ajuda em todas as provações. Ó Santo Antônio, rogai por nós. Amém. E com essa nossa oração, nos despedimos no dia de hoje, no início desta semana, desejando a todos vocês muita paz, saúde e realizações. E que Deus sempre os acompanhe. Um bom dia e até a próxima semana, se Deus assim o permitir. Tchau.

0: 8:02.
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2: Bom dia.
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E muito bom dia, vem iniciando agora o nosso Manhã Musical, nesta manhã hoje de segunda-feira, dia 29 de junho de 2026. Agora já são 8 horas com mais 3 minutos. Quem quiser participar com a gente pedindo a sua música no nosso Manhã Musical, hoje manhã de segunda-feira, pode pedir no nosso WhatsApp da rádio, que é o 996-1910-14. Também pode pedir lá no meu Facebook. Daqui a pouquinho mais eu venho com a previsão do tempo para hoje, segunda-feira, 29 de junho, e para os demais dias da nossa semana. E alguns comunicados, avisos, convites para todos vocês aí de casa. Segue a nossa programação do nosso Manhã Musical.

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4: Agora já são 8 horas com mais 11 minutos. Vem chegando a previsão do tempo. Para hoje, segunda-feira, 29 de junho, a mínima foi de 9 graus em algumas regiões. Temperatura de agora aqui na cidade é de 12,4 e a máxima chega ao redor dos 16 graus. Tá marcando dia de sol, que teve nevoeiro ao amanhecer. As nuvens aumentam durante a tarde e muitas nuvens durante a noite. Para amanhã, terça-feira, dia 30, tá marcando sol com muitas nuvens durante o dia. Períodos de céu nublado, à noite será com muitas nuvens. A máxima chega ao redor dos 11 graus. Para quarta-feira, dia 1º de julho, está marcando sol com muitas nuvens, períodos de céu nublado. À noite terá pancadas de chuva em algumas regiões. A máxima chega ao redor dos 15 graus. Para quinta-feira, dia 2 de julho, está marcando chuvoso durante o dia. À noite a chuva para e as nuvens diminuem. A máxima chega ao redor dos 14 graus. E para sexta-feira, dia 3, está marcando dia de sol, que terá nuvens durante o dia e muitas nuvens durante a noite. A máxima chega ao redor dos 9 graus. Essa é a previsão do tempo para hoje, segunda-feira, 29 de junho, e para os demais dias da nossa semana. Agora já são 8 horas com mais 13 minutos. Temos ouvintes participando com a gente. Nosso amigo Dibirto, ele quer ouvir duas músicas, um trio Pereira de Moura, e oferece para todos amigos ouvintes. Um abraço para o nosso amigo Dibirto na sintonia. Também nosso amigo Giovanni, ele quer ouvir duas músicas também, uma com o cantor Caboré, Amada Mulher, e também com o Amado Batista, Os Pontinhos, e oferece para a família, para a Josi, para a Naura e para os demais familiares e amigos. Um abraço para a família do nosso amigo Giovanni na sintonia.

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2: 8 horas e 30 minutos.
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8: Agora já são 8 horas com mais 34 minutos. 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Agora, 8 horas com mais 35 minutos. Convite: reunião Campeonato Aberto de Bocha 2026. A Secretaria Municipal de Esporte, Lazer e Eventos informa que será realizada uma reunião para tratar da organização do Campeonato Aberto de Bocha 2026. Esta reunião será na quarta-feira, dia 1º de julho. O início será às 14 horas, local, gabinete do prefeito municipal. Convidamos todas as canchas e representantes do município para participarem desta importante reunião, onde serão discutidos assuntos relacionados à competição, inscrições e demais detalhes necessários para a realização de mais um grande campeonato. A participação de todos é fundamental para o fortalecimento da bocha em nosso município e para a construção de um campeonato organizado, competitivo, de integração entre as comunidades. Contamos com a presença de todos. Então fica este aviso e convite para participarem desta importante reunião para tratar da realização da organização do Campeonato Aberto de Bocha 2026. Será agora dia 1º de julho, quarta-feira, início 14 horas, gabinete do prefeito municipal daqui de Cerro Branco. Fica este aviso e convite. Agora são 8 horas com mais 36 minutos. Quem quiser participar com a gente pedindo a sua música, pode pedir no nosso WhatsApp da rádio, que é o 996-19-1014. Também pode pedir lá no meu Facebook. Mandar um abraço especial pro nosso amigo José Billy, lá da linha alta de cima. Ele e a Salete estão sempre na sintonia. Um abraço para eles. Lá o pessoal da linha alta de cima. A nossa amiga Maikele, ela quer ouvir a música com Rick Renner. Um abraço para Maikele, para Marli e para os demais ouvintes. Uhum.

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2: Agora já são 8 horas com mais 44 minutos. Vem chegando agora o programa Viva a Vida da Pastoral da Criança, que vai no ar todas as segundas-feiras. E hoje o tema da programação é a força da comunidade. Daqui 15 minutos estou de volta com vocês, pessoal.
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2: Alô, Brasil! Está no ar o programa Viva a Vida, da Pastoral da Criança.
3: Olá, amigo e amiga do Viva a Vida. Que bom ter você com a gente.
2: No programa de hoje, nós vamos conversar sobre a força da comunidade organizada.
3: Desde o início, a vida em comunidade não foi apenas uma escolha, mas uma maneira do ser humano sobreviver às adversidades.
2: A participação em uma comunidade organizada traz inúmeros benefícios individuais e coletivos, como a conquista dos direitos ao trabalho, à saúde, à moradia, ao transporte, à cultura, ao lazer, entre outros.
3: Continue aqui com a gente e saiba mais sobre a força da comunidade organizada.

0: A força da comunidade reside na união de pessoas em torno de propósitos, valores ou interesses comuns, criando um espaço de diálogo, pertencimento e confiança.
1: Para conversar sobre a importância de participar de uma comunidade forte e engajada, nós convidamos a Maria das Graças Silva Gervásio, assistente social e membro da equipe de apoio às dioceses na Coordenação Nacional da Pastoral da Criança. Maria das Graças, o que é uma comunidade organizada?
2: Comunidade organizada é o processo onde as pessoas, a partir da necessidade de alcançar objetivos comuns, se mobilizam, se articulam e promovem ações coletivas que visam garantir desde melhorias para um bairro, como faz uma associação de moradores, por exemplo, a outros benefícios de acordo com o objetivo do processo de articulação. Podem surgir a partir daí diferentes grupos, grupos de autoajuda, grupos religiosos, grupo de jovens, entre outros. O importante é a consciência das pessoas de que sozinhas tudo ficaria mais difícil.
0: Maria das Graças, quais são as vantagens de viver numa comunidade organizada?
2: São muitas as vantagens, principalmente pela consciência das pessoas de que o resultado da organização é para a coletividade. Tem, por exemplo, a questão da solidariedade. Sabemos que, quando podemos contar com uma rede de apoio, temos maior poder de negociação diante das reivindicações, junto principalmente aos órgãos públicos. Sem contar que é uma forma de fortalecimento dos laços e ajuda mútua para buscar atender às necessidades de uma comunidade, como saneamento básico, unidade de saúde, creche, entre outras demandas.
1: Qual é o poder transformador do convívio social?
2: Penso que o poder transformador está na união. Na medida em que as pessoas se unem, fortalece um convívio social e a transformação que acontece é uma contribuição para todos, porque é a coletividade que representa uma comunidade. Se tem coletividade, tem convívio, tem partilha das necessidades, mas também das alegrias e das conquistas.
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0: Hoje, vemos que as pessoas estão mais individualistas. Maria das Graças, como isso impacta na vizinhança?
2: Infelizmente, o individualismo é uma realidade nos dias atuais. Já não se percebe, principalmente nas comunidades urbanas, a convivência com a vizinhança, de bater na porta, de tomar um café da tarde, de partilhar sua vida, algo que sempre foi tão forte entre vizinhos. Até mesmo aquele papo na calçada ao final da tarde, que era tão comum nas pequenas cidades, hoje é difícil de se ver. Um dos motivos pode ser a correria do dia a dia, mas também pode ser a falta de uma política de segurança, fazendo com que as pessoas não se sintam mais seguras em colocar suas cadeiras na calçada e conversar da sua vida cotidiana.
1: A tecnologia pode ser considerada uma das causas desse individualismo?
2: Acredito que sim. Ao mesmo tempo que a tecnologia vem para nos ajudar nos contatos, na agilidade da comunicação, ela atua como um acelerador do individualismo contemporâneo, como dizem os especialistas, porque promove a autonomia, mas também o rompimento do convívio e, às vezes, até mesmo das relações que já estavam, de certo modo, fragilizadas. Assim, as pessoas se isolam, não achando necessários os encontros físicos, gerando muitas vezes o isolamento social. E quando acontecem as interações, são rápidas e superficiais.
0: Um dos aspectos que mostra a força da comunidade é o voluntariado. Maria das Graças, como motivar mais pessoas para o voluntariado?
2: Com certeza. Quando a pessoa reconhece a força da comunidade, se coloca à disposição, doa o seu tempo, suas habilidades para um bem maior. E na medida que esse voluntariado se fortalece, quem ganha é a comunidade, bem como todas as pessoas que ali vivem. Porque esse voluntariado gera solidariedade, partilha, empatia, trabalho em equipe. Tomemos, por exemplo, o trabalho da Pastoral da Criança. É a força do voluntariado que em missão vai ao encontro das famílias para escutar suas necessidades e buscar quem possa atendê-las. Com isso acontece a transformação social, a mudança das estruturas para garantir os direitos das crianças e gestantes.
1: Maria das Graças, que mensagem você gostaria de deixar para os nossos ouvintes?
2: A mensagem que eu deixo é de incentivo. O importante é não desanimar diante dos desafios que se apresentam. Ao contrário, procure se engajar, começando por você, porque sei que tem algo a oferecer, e sendo testemunha para outras pessoas. Fortaleça no seu território, na sua comunidade, as iniciativas de articulação e organização, porque o resultado, com certeza, é a melhoria da qualidade de vida, seja na parte da educação, da saúde, do meio ambiente. Todos têm a ganhar com a sua participação.

0: E agora vamos ouvir o que a turma do Viva a Vida preparou para o programa de hoje.
1: Olha, eu tiro o chapéu pra esse povo que é voluntário.
2: Ora, por quê?
1: Porque eles trabalham muito e sem ganhar nada. É incrível como tem gente que se preocupa com as pessoas.
2: Isso é. Acontece uma desgraça, lá estão os voluntários pra ajudar. Precisa ajudar uma obra social? Já aparecem os voluntários. Precisa ajudar em um evento? Os voluntários não faltam.
1: Eles têm um grande coração e muita vontade de melhorar o mundo.
2: É, que gente legal, hein?
1: É.
3: E agora, nós vamos conversar com a Maria Inês Monteiro de Freitas, coordenadora nacional da Pastoral da Criança. Maria Inês, que vantagem tem uma comunidade que pode contar com a ajuda do líder da Pastoral da Criança?
4: A força da comunidade é um tema muito importante, pois não existe força de transformação maior do que uma comunidade organizada e com metas claras para o bem de todos. Nem sempre é fácil unir as pessoas atualmente, porque cada vez mais vemos pessoas conectadas com seus próprios interesses e deixando a participação comunitária de lado. Contudo, temos que pensar positivo, ter esperança para acreditar nessa força capaz de alcançar melhor qualidade de vida, respeito e dignidade para nossas gestantes, crianças e famílias. Quando as pessoas, os vizinhos se ajudam e trabalham juntos, criam um ambiente de apoio, respeito e solidariedade. Em momentos de dificuldade, a comunidade oferece acolhimento e incentivo, mostrando que ninguém precisa enfrentar os desafios sozinhos. A Pastoral da Criança soma esse esforço com todos que sonham e luta por uma comunidade forte que quer o bem-estar de todos. Um forte abraço.

0: No programa de hoje, nós temos a alegria de conversar também com o João Vitor Sobrinho, articulador e líder da Pastoral da Criança na cidade de Cruz, diocese de Sobral, estado do Ceará. João Vitor, como o trabalho do articulador da Pastoral da Criança faz a diferença na comunidade?
1: O trabalho do articulador faz a diferença porque ele é a voz e os olhos da comunidade na defesa dos direitos. O nosso papel fundamental é o controle social. Nós observamos, acompanhamos e temos a coragem de cobrar políticas públicas que realmente funcionem. Fazer a diferença é lutar para que não falte o acesso a medicamentos, denunciar o descaso e garantir que os direitos das nossas crianças não fiquem apenas no papel. Articulamos soluções e exigimos respeito, porque cuidar da infância é uma responsabilidade política e social. Fazemos tudo isso com um único propósito, para que todas as crianças tenham vida. Viva a vida!
0: Vamos ouvir a mensagem de Dom Frei Severino Klasen, arcebispo de Maringá, Paraná, e presidente da Pastoral da Criança.
2: A comunidade é o espaço de acolhimento, partilha e apoio mútuo, onde cada membro é chamado a exercer a caridade, a solidariedade e o amor ao próximo. Na Pastoral da Criança, acreditamos que ninguém cresce sozinho. A participação ativa na comunidade fortalece a fé, promove valores de respeito e união e desperta o compromisso com o bem comum. A força da comunidade transforma vidas e contribui para a construção de uma sociedade mais humana e solidária, que tenha a capacidade de promover mudanças positivas na sociedade. Através da participação ativa, as pessoas conseguem se unir por melhores condições de vida. A união faz com que as diferenças sejam respeitadas e que cada pessoa possa contribuir com seus talentos e experiências. E por isso a comunidade é o espaço também do apoio, da âncora, de um poder se proteger e cuidar dos outros. E como é bom termos boas amizades na nossa comunidade, porque ela nos aproxima e ela nos protege. Que Deus abençoe e fortaleça nossas comunidades.
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5: Por hoje é só, gente. O nosso programa está terminando.
0: Obrigada pela sua audiência. Visite o nosso site www.pastoraldacrianca.org.br.
5: E a gente gostaria de terminar com as palavras da saudosa doutora Zilda Arns Neumann, fundadora da Pastoral da Criança, que dizia:
0: a gente não pode estar feliz enquanto não acompanharmos todas as crianças pobres.
5: Tchau, gente. Até o próximo Viva a Vida.
0: Até lá, pessoal.
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8: E esse foi o programa Viva a Vida da Pastoral da Criança. Agora são 9 horas, segue nossa programação do nosso Manhã Musical.
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1: Agora, 9 horas com mais 3 minutos, nosso amigo Dibir tá na sintonia e ele quer ouvir duas músicas, a primeira Acordeona Velha e uma com Trio Pereira de Moura, e oferece para todos amigos ouvintes. Um abraço pro nosso amigo Dibirto e para os demais na sintonia.

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4: Agora são 9:25. Quem quiser participar com a gente, nosso Manhã Musical desta manhã de segunda-feira, 29 de junho, pode pedir no nosso WhatsApp da rádio, que é o 996-1910-14. Também pode pedir lá no meu Facebook. Segue a nossa programação do nosso Manhã Musical, manhã de segunda-feira.
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2: 9 horas e 30 minutos.

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3: 9:45
2: com o Paulo Sérgio Vale, a gente não imaginaria nunca que ela hoje tivesse quase 80 regravações no mundo inteiro. E tudo começou na voz de uma dupla. Uma dupla maravilhosa, chamada Chitãozinho e Xororó.

Agora já são 9 horas com mais 57 minutos. Nosso amigo Darcy e sua esposa Cirlei estão na sintonia e eles querem mandar hoje um feliz aniversário em especial para nossa amiga Julieta, que esteve aniversário ontem, dia 28 de junho, e desejam para ela saúde, paz e muitas alegrias. Então, um abraço especial para nossa amiga Julieta, lá do bar da Julieta, saúde, paz e que Deus sempre ilumine o caminho dela. E o nosso Manhã Musical volta amanhã a partir das 8 horas da manhã e em seguida vem iniciando o nosso Festival de Bandas.

0: 10:01.
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0: 7:01.
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E vamos iniciando agora o nosso Festival de Bandas nesta manhã, hoje de segunda-feira, dia 29 de junho de 2026. Agora são 10 horas com mais 3 minutos. Previsão do tempo para hoje, segunda-feira, a mínima foi de 9 graus em algumas regiões. Temperatura de agora aqui na cidade é de 13,4 e a máxima chega ao redor dos 15. Tá marcando o dia de sol, que teve nevoeiro ao amanhecer, muitas nuvens durante o dia e também durante a noite. Estamos na lua cheia e a umidade do ar é de 98%. Essa é a previsão do tempo para hoje, segunda-feira, dia 29 de junho. Daqui a pouquinho mais, eu venho com as loterias da Caixa. Música.

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3: Agora já são 10 horas com mais 15 minutos. Vem chegando as loterias da Caixa. A primeira que vem chegando é a Mega Sena. Número do concurso da Mega Sena, 3024-3024, é o número do concurso da Mega Sena. Dezenas sorteadas: 13, 39, 42, 44, 47 e 49. Repetindo as dezenas da Mega Sena: 13, 39, 42, 49, 47 e 49. Essa foi a Mega Sena. Que vem chegando agora é a Quina. Número do concurso da Quina, 7051, 7051, é o número do concurso da Quina. Dezenas sorteadas: 19, 32, 50, 73 e 75. Repetindo as dezenas da Quina: 19, 32, 50, 73 e 75. Essa foi a Quina. Que vem chegando agora é a Federal. Número do concurso da Federal: 6.078, 6078 é o número do concurso da Federal. Vamos para o quinto lugar, número do bilhete 15.020, unidade lotérica Xambu Loteria, cidade Jundiaí, São Paulo. O valor do prêmio: R$ 20.503. Quarto lugar, número do bilhete 467, unidade lotérica Lotérica Metrópole, cidade São Bernardo do Campo, São Paulo. O valor do prêmio: R$ 25.000. Terceiro lugar, número do bilhete 7.818, unidade lotérica Campeão do Barrão Comércio Loteria, cidade Campinas, São Paulo. O valor do prêmio: R$ 30.000. Segundo lugar, número do bilhete 53.888, unidade lotérica Lotérica O Dagão, cidade Estância Velha, Rio Grande do Sul. O valor do prêmio: R$ 35.000. E o primeiro lugar, número do bilhete 6.440, unidade lotérica Lotérica Loci, cidade São Carlos, São Paulo. Valor do prêmio: R$ 500.000. Essa foi a Federal. A que vem chegando agora e finalizando as loterias da Caixa é o Dia de Sorte. Número do concurso: Dia de Sorte 1.231, 1231. É o número do concurso do dia de sorte, dezenas sorteadas, 4, 5, 15, 17, 18, 28 e 29, repetindo as dezenas do dia de sorte, 4, 5, 15, 17, 18, 28 e 29. Esse foi o dia de sorte, finalizando as loterias da Caixa desta manhã de segunda-feira, 29 de junho de 2026. Agora já são 10 horas com mais 20 minutos. 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Apoio cultural do nosso Festival de Bandas. Nosso amigo Ari da Silva tá na sintonia e ele quer ouvir duas músicas, o musical JM. Um abraço pro nosso amigo Ari da Silva. Música.

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0: Dez horas e

E acabamos de ouvir com a banda Arte Bis, Loucura de Amor. Agora são 10 horas com mais 33 minutos. 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A nossa amiga Eneida está na sintonia, ela quer ouvir Vidro de Perfume com musical JM e oferece para toda a família. Um abraço para nossa amiga Eneida.

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0: Dez horas.

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4: 10 horas e 50 minutos.

são 11 horas, é hora de mandar abraço hoje especial para os nossos queridos aniversariantes do dia de hoje. O nosso amigo Darcy e sua esposa Cirei, eles querem fazer uma homenagem bem especial para a nossa amiga Julieta, que esse aniversário ontem, dia 28 de junho. E desejam para ela saúde, paz e muitas alegrias. Um abraço para a nossa amiga Julieta, aniversariante do dia de ontem. E para os aniversariantes do dia de hoje, dia 29 de junho, muitas alegrias e felicidades e realizações. Que Deus sempre ilumine o caminho de cada um de vocês. Aniversariantes do dia 29 de junho.

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Agora já são 11 horas com mais 14 minutos. 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Fica este aviso aqui no nosso Festival de Bandas. Agora já são 11 horas com mais 15 minutos. Nosso amigo Giovanni, ele quer ouvir com a banda modelo A Casa da Vovó e oferece para toda a família. Um abraço para o Giovanni e para a família dele na sintonia.

0: de um pedacinho.
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1: Horas e 23 minutos.

0: Agora já são 11 horas com mais 27 minutos. Nosso amigo Nilceu Puntel tá na sintonia e ele quer ouvir com a banda Rosas, participação do Pino. Bye bye, Maria. Um abraço pro nosso amigo Nilceu Puntel, de novo Cabrais. E também a nossa amiga Terezinha, ela quer ouvir com os atuais Rio Azul e um popurrí de bandas com o musical Cruzeiro do Sul. Um abraço para Terezinha e pro Neri, também na sintonia.
1: Bye.

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1: 11 horas e 45 minutos.

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8: Horas e 53 minutos.

0: Agora já são 11 horas com mais 56 minutos. O nosso Festival de Banda essa manhã de segunda-feira vem chegando ao fim, né, pessoal? Agradecer as participações de vocês, todos que estiveram na sintonia. Eu volto com vocês amanhã a partir das 8 horas da manhã com o nosso Manhã Musical. Ótima tarde de segunda-feira e uma ótima semana para todos nós. Até amanhã, pessoal. Tchau, se cuidem.
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1: O nosso muito boa tarde a todos os nossos amigos e amigas ouvintes que estão ligados aqui na nossa emissora nesta tarde de segunda-feira, dia 29 de junho de 2026, já chegando aí quase ao final de mais um mês, chegando na metade de 2026. Uma segunda-feira aí com o céu nublado, por momentos o sol até consegue dar as caras, mas manhã de hoje é predominantemente nublada, depois de um domingo muito chuvoso aqui na nossa região, alguns lugares aí com transtornos no nosso estado em razão das fortes chuvas. Temperatura nesse momento na casa dos 14 graus, nessa segunda-feira aí um pouco diferente, principalmente nas repartições públicas aqui de nosso município, que estarão aí atendendo em horário reduzido em razão do jogo da seleção brasileira logo mais às 14 horas na Copa do Mundo. E a partir de agora, aqui na nossa emissora, vamos dando início ao espaço do nosso rádio informativo com notas, avisos, convites e comunicados, contando sempre com o apoio cultural da AFUBRA, a Associação dos Fumicultores de Cerro Branco e toda a região, a AFUBRA, que está sempre ao lado do seu produtor rural.
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1: 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Temos aqui comunicado de desligamento programado número 71/2026, onde a Cooperativa de Eletrificação Centro Jacuí Limitada Seletro comunica que haverá interrupção no fornecimento de energia elétrica no dia 29 de junho, portanto, hoje, segunda-feira, das 13h30 às 18 horas. Este desligamento atingirá as seguintes localidades: em Cerro Branco, na linha Pfeiffer, e em Novo Cabrais, também na linha Pfeiffer. Também a Seletro está informando que haverá interrupção no fornecimento de energia elétrica no dia 2 de julho, nesta quinta-feira, das 13h30 às 18 horas. E este desligamento atingirá as seguintes localidades: em Novo Cabrais, na Avenida 28 de Dezembro, no Capão do Veado, Várzea dos Cabrais e Novo Cabrais Rural. Estes desligamentos programados têm como objetivo promover ações de melhoria nas redes de distribuição, seja por meio de manutenção preventiva ou investimentos. O restabelecimento da energia poderá ser normalizado em tempos menores que os previstos acima. E em caso de condições climáticas desfavoráveis ou eventos emergenciais, estes desligamentos poderão ser suspensos sem avisos prévios e reprogramados para uma nova data. Então está aí nossas notas, avisos, convites e comunicados desta tarde de segunda-feira, dia 29 de junho, dentro do espaço do nosso rádio informativo.

Essa próxima canção, Corpo e Alma, traz especialmente pra toda a galera que já se apaixonou e com certeza já passou alguma madrugada, hein, claro, por causa de alguém, hein? Pra vocês, mais Corpo e Alma, Madrugada, simbora aí!

0: gostou, não grita aí!
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Muito bem, 12 horas e 25 minutos, chegando ao final do espaço do nosso rádio informativo desta segunda-feira, dia 29 de junho, que contou então com o apoio cultural da AFUBRA, a Associação dos Fumicultores de Cerro Branco e toda a região. 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E na sequência, aqui na nossa emissora, você fica com o programa 5 Minutos com Jesus, programa da Congregação Evangélica Luterana Betel. A apresentação aqui na nossa emissora, a cargo do pastor Guido Forpagel.

Ouvintes da rádio, hoje dia 29 de junho, segunda-feira, queremos refletir sobre o tema de geração em geração. Texto base para essa reflexão no dia de hoje, Salmo 145, versículos 4, onde lemos: Ó Deus, cada geração anunciará a seguinte as coisas que tens feito, e todos louvarão os teus atos poderosos. Quando a igreja se torna opcional para os pais, ela se torna desnecessária para os filhos. Essa frase anônima que circula nas redes sociais retrata uma triste realidade dos nossos dias. Infelizmente, para muitos, a igreja, a palavra de Deus e os compromissos sagrados deixaram de ser prioridades. São vistos algo secundário, sem a seriedade e dedicação que merecem. O Salmo 145 nos convida a refletir sobre essa realidade. O rei Davi aponta para a grandeza de Deus, destacando sua glória e majestade, seus atos poderosos e sua imensa bondade. Quando reconhecemos essas maravilhas, nossa vida é transformada em louvor a Deus por tudo o que Ele é e faz, seja em nossa família, em nossa igreja ou em nossa própria vida. A maior de todas as bênçãos que Deus nos dá é o seu Filho Jesus Cristo, nosso Salvador. Ele veio ao nosso encontro para nos oferecer perdão pleno, paz ao coração e a consciência e a alegria que vem do Deus Espírito Santo. Esse mesmo Espírito nos auxilia a contemplar a grandeza de Deus e a viver uma vida de louvor. Como Davi declarou: Ó Deus, cada geração anunciará a seguinte as coisas que tens feito, e todos louvarão os teus atos poderosos. Precisamos seguir esse exemplo, compartilhando o imenso amor de Deus e a sua salvação com nossos filhos, com as futuras gerações. E a nossa oração neste dia, início da semana, amado Deus, obrigado por tudo que nos tens dado e por nos permitires, em tua graça, uma vida feliz em Jesus. Conserva-nos a fé, para que vivamos sob tua bênção e louvemos a tua grandeza todos os dias. Em nome de Jesus, o nosso único e suficiente Salvador. Amém. Estaremos de volta amanhã com mais uma mensagem de consolo e orientação para a vida. A todos os ouvintes, um abençoado início da semana e uma boa tarde.

0: Muito bem, 12 horas e 44 minutos. Vamos chegando com algumas notícias e informações aqui do nosso município. Porém, antes, só comunicando que logo ao meio-dia, durante o nosso informativo municipal, eu havia falado sobre um desligamento de energia que ocorreria hoje à tarde na linha Pfeiffer, aqui em Cerro Branco, e também na linha Pfeiffer em Novo Cabrais. Este desligamento, então, fica cancelado em razão do jogo da seleção brasileira ser neste mesmo horário. Então será remarcado um novo dia para haver este desligamento. Então hoje à tarde fica cancelado o desligamento que estava programado para a linha Pfeiffer. Atenção para o expediente da Prefeitura hoje, dia de jogo do Brasil. O expediente em todos os setores da Prefeitura será realizado das 7 às 13 horas. 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Aviso importante. A Secretaria de Agricultura, através da Inspetoria Veterinária, informa que o prazo para realizar a declaração anual de rebanho é somente até amanhã, terça-feira, dia 30 de junho. Em virtude do incêndio ocorrido na última semana, atendimentos da Inspetoria Veterinária estarão sendo realizados normalmente, com serviços de declaração anual de rebanho e emissão de GTA, que é o Guia de Trânsito Animal, junto ao gabinete do prefeito. A Secretaria Municipal de Desenvolvimento Social e Habitação está trazendo aí o calendário de encontros dos grupos da terceira idade. No dia 3 de julho, sexta-feira, encontro do grupo Conviver. No sábado, dia 4, baile em Restinga Seca, com a saída às 12 horas e 15 minutos do hotel. No domingo, dia 5, baile em Novo Cabrais, com a saída às 13 horas do hotel. Interessados em ambos os bailes devem confirmar presença até sexta-feira. E observação, os encontros da terceira idade agora acontecerão no CRAS, ao lado da Seletro. A Secretaria Municipal de Saúde está convidando para o jogo de câmbio. Atenção, comunidade, venha participar do jogo de câmbio e se divertir com a gente nas segundas-feiras das 17 às 19 horas e nas quartas-feiras das 9 às 11 horas, no ginásio poliesportivo Bodo Rolando Weber. Este que é um momento de lazer, saúde e muita amizade. Então traga sua energia e venha fazer parte deste grupo incrível. Esperamos por você. Também a secretaria está convidando para dança circular e ginástica na Serraria Scheidt, no ginásio da Escola Davi Unfer, todas as terças-feiras, das 18 às 20 horas. E no Rincão Bonito, no Pavilhão Comunitário Liberto Noberto Zig, todas as quintas-feiras, das 8h30 às 10 horas da manhã. Venha participar de atividades de dança circular e ginástica, promovendo a sua saúde, o seu bem-estar e também a integração. Esperamos por você! A Secretaria Municipal de Saúde de Cerro Branco passa a disponibilizar a massoterapia como prática integrativa e complementar em saúde. Essa prática utiliza técnicas manuais para promover o bem-estar físico, mental e emocional, Entre as principais indicações estão a redução drástica do estresse e ansiedade, melhora na qualidade do sono, alívio de dores crônicas e tensões, melhora da circulação sanguínea e linfática e o ganho em flexibilidade e amplitude de movimentos. Para mais informações e também para agendamentos, podem ser realizados junto ao ESF1 com a Roberta. Também a Secretaria de Saúde está comunicando sobre a auriculoterapia. A auriculoterapia é amplamente reconhecida pela Organização Mundial da Saúde e integrada ao SUS como prática integrativa complementar. Seus benefícios incluem o alívio de dores físicas, sendo muito eficaz para dores na coluna, como lombalgia e cervicalgia, dores de cabeça, enxaqueca e dores articulares, controle da ansiedade e do estresse, atuando diretamente na redução da tensão psíquica, melhora na qualidade do sono, auxiliando no combate à insônia crônica, induzindo o corpo a um estado de relaxamento profundo, auxilia no emagrecimento e compulsão, ajudando a controlar a ansiedade alimentar, regulando pontos ligados à fome e à digestão. Suporte no tratamento de vícios, sendo muito utilizada para diminuir a fissura e os sintomas de abstinência em pessoas que estão tentando parar de fumar, por exemplo, e possui ação rápida e poucas contraindicações. Por ser minimamente invasiva, pode ser aplicada em pessoas de quase todas as idades, gerando respostas terapêuticas bem rápidas. Caso tenha se interessado, procure o ESF1 e agende o seu horário com a Roberta. E atenção para novidade! A Secretaria Municipal de Saúde passa a disponibilizar o Implanon, que é um implante contraceptivo de longa duração de até 3 anos e alta eficácia, que está sendo gradativamente universalizada na rede SUS. Ele atua liberando o hormônio etnogestrel, que bloqueia a ovulação e está disponível para mulheres em idade fértil, de 14 a 49 anos. Primeiro passo para solicitação, agendamento de consulta de planejamento reprodutivo, onde você passará por uma avaliação de saúde com um médico ginecologista que verificará se o método é seguro para você, avaliando o histórico médico e contraindicações. Segundo passo, agendamento. Se indicado, será agendada uma data para a aplicação do Implanon. Para mais informações, procure o seu ESF e fale com as enfermeiras Juliana e Kelly. Estaremos de volta então com mais notícias e informações aqui do nosso município amanhã dentro do nosso informativo municipal. A todos, uma boa tarde.
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0: Novo Sucesso do Sul. 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

Muito bem, 104.9 FM, Rádio com de Cerro Branco, tarde de segunda-feira, dia 29 de junho de 2026, 13 horas com mais 10 minutos. E a partir de agora, aqui na nossa emissora, vamos dando início ao nosso programa Tarde de Sucessos. O nosso telefone de contato está aberto para quem quiser ligar, pedir a sua música ou fazer a sua homenagem. É só entrar em contato conosco através do 996191014. E já na abertura aqui do nosso programa, vamos mandando um abraço especial para a nossa amiga ouvinte, a Rejane, que já está ligada conosco, então, nessa tarde de segunda, e quer curtir no dia de hoje uma música com o cantor Zé Felipe. Então, para iniciar aí muito bem o nosso programa desta tarde, em especial para a Rejane, vem chegando Zé Felipe com a música A Sua Boca Mente.

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1: Muito bem, 13 horas e 45 minutos. Vamos também mandando um abraço especial para a nossa amiga ouvinte, a Maikele, que está ligada conosco no nosso Tarde de Sucessos e quer curtir então nesta segunda-feira uma música com a dupla Bruno e Marrone. Então, em especial para Maikele, vem chegando Bruno e Marrone com a música Dormir na Praça.

corpo e alma. Obrigado, obrigado. Obrigado, Wagner. Obrigado, essa gurizada bacana. Que Deus abençoe todos. E aquele abraço desse catiaqueiro.

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1: Muito bem, 14 horas e 45 minutos, também vai o nosso abraço especial para a nossa amiga ouvinte, a Terezinha, que está ligada aqui na 104.9 FM, no nosso Tarde de Sucessos, e quer curtir então, nesta segunda-feira, duas músicas. Primeiro, com Clayton Borges, a música Caquinho de Vidro, e na sequência, um pupurri aí com Cruzeiro do Sul. Então, em especial para Terezinha, vem chegando seus pedidos musicais.

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1: Muito bem, 16 horas e 22 minutos. Você está ligado aqui no nosso Tarde de Sucessos na 104.9 FM, Rádio Com de Cerro Branco. E temos aqui um comunicado, então, da Brigada, que está aí repassando o seu novo telefone, também telefone WhatsApp. É o 51983294210. Então, pessoal aí que estiver precisando, pode entrar em contato aqui com a Rádio Comunitária, que estaremos aí à disposição para divulgar, então, telefone aí novo da Brigada Telefônica, que também conta com WhatsApp para troca de mensagens.

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Muito bem, 16 horas e 49 minutos. Vamos chegando então ao final do nosso Tarde de Sucessos desta segunda-feira, dia 29 de junho. Agradecendo então a companhia e a sintonia de todos os nossos amigos e amigas ouvintes que estiveram ligados conosco no nosso programa do dia de hoje. Eu volto então amanhã a partir do meio-dia. E na sequência, aqui na nossa emissora, deixo vocês na companhia do nosso colega Marcos. A todos, um ótimo final de segunda-feira e até amanhã!

0: 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Ah, boa música, alegria, informação, entretenimento, seguem aqui pra ti, 14 graus e meio de temperatura, 80,8% umidade relativa do ar. Segunda-feira, 29 de junho, faltando 7 minutos para daqui a pouco, 5 da tarde.
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1: É, dessa vez é na Arena Rosa, não é na Arena Rosa o baile, é lá no Clube Rio Branco, hein? Mas promoção do meu lado, Arena Rosa, certo? Dorinho Cabeleireiro, cortes masculinos, femininos, infantis, Dorinho Cabeleireiro. Falamos também que nesse sábado na Julieta e no João tem baile bom, tá? Com Jorge Sandor, o pessoal tá convidado. Também lá no Ildonar Gelzer tem Top Som neste sábado, dia 4, todos convidados. Muito bem, vamos lá, vamos trazendo as informações, a previsão do tempo para ti, amigo ouvinte da 104. 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Amanhã entre 7 e 11 graus, tempo bom. Na quarta-feira a gente tem um pouco de instabilidade, na quarta e na quinta-feira a gente tem chuva. Na quarta-feira entre 10 e 15 graus, e daí a partir de quinta-feira uma nova massa de ar polar promete derrubar as temperaturas violentamente na quinta, na sexta e no sábado. Depois no domingo volta a ter aí uma temperatura mais agradável novamente. Assim é que está se desenhando aí para os próximos dias a temperatura e também o tempo na nossa região. Amanhã entre 7 e 11 graus, vamos dar uma olhada aqui, é muito parecido com o dia de hoje, tá? Muito parecido com o dia de hoje. A quarta-feira também muito parecida com o dia de hoje, tá? E na quinta-feira entre 4 e 14 graus. Aqui a gente tem a quinta-feira, muito provavelmente, a gente vai ter a temperatura mínima no entardecer, porque a gente vem numa temperatura de 10 a 15 graus, né? Ela não vai cair para 4, 14 na quinta-feira. Então ela vai cair aí, muito provavelmente na noite de quinta-feira, né? No entardecer de quinta-feira a temperatura diminui, e a sexta-feira muito gelada, tá? Sexta-feira muito gelada. 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E o Brasil está classificado para as oitavas de final da Copa do Mundo. Venceu agora há pouco o Japão, de virada 2-1, né? E vai enfrentar, né? Vai enfrentar o vencedor de Cabo Verde e aliás, Costa do Marfim e Noruega, que jogam daqui a pouco mais. 5 horas e 5 minutos, 5:05, o Hélio Traichel tentou me ligar, tá? Ele tentou me ligar, não, mas não funcionou, não sei o que aconteceu, tá? Um abraço, Hélio, vou mandar pra ti aqui, ó, a garota.

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Venha você também conferir confecções, calçados, flores, Tri Legal e na Raquel Modas. 5 horas e 15 minutos, então nesse sábado tem na Julieta e no Tio João, né? O Sandor, né? E Jorge, né? Jorge e Sandor, né? Muito bem, e também, né? Deixa eu for olhar, 4 de julho, sábado, né? Nesse sábado, dia 4 de julho, então. Na Julieta e no João. 1, 2, 3, 4, tá certo. Sexta, sábado. É sábado na Julieta e no João, então. O baile com o Jorge Sandor, tá? A partir das 8 da noite, tá? Também nesse sábado de noite lá no bailinho do Tio Vênio, do Mar Gilzer, né? Tem o Top Som, tá? A partir das 10 da noite, o pessoal tá convidado a fazer a festa, muito bem. 5h16, eu trago agora pra Lisane, pro Carlos, pra Mara, pro Olívio, pra Nelce, pra Doracília, pra Julieta, pro João, pra Ironda, pro Joselito.

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Agora 5 horas e 26 minutos e a 104, a Terezinha e o Neri já estão escutando o programa do Furão, querem escutar aí o vestido azul do São Francisco.

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1: 5 horas e 36 minutos, seguimos em frente. Lá vamos nós, né? Nesse sábado, lá para Julieta e pro João, Sandor e Jorge, a partir das 8 da noite e a partir das 10h30, lá no bailinho do Tio Véi, na Vila Botucaraí, no Ildonar Gelzer. Top som na reabertura do seu espaço de danças, né? Salão lá do Ildonar Gelzer. Muito bem, vamos lá! Vamos trazendo mais música aqui, né? O Nilceu, ele quer ouvir Bye Bye Maria. Pino e Grupo Rosas.

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4: 5 horas e 49 minutos, e a 104 é a FM Cerro Branco, é o fim de tarde agora, a Mara e o Olívio, pra Lisane, pro Carlos e pra Ironda e pro Joselito, vamos lá, brilhação louco apaixonado, participação do Negão.

Tô bem, vamos em frente, vamos trazer mais música aqui, né? Vamos trazer mais uma aqui, atender mais uma solicitação. O meu amigo, o Senildo, né? O Senildo, ele pediu aí, vai ouvir Dois Poderes com Giro de Freita. Cadê tá? Tá aqui a pasta. Vamos lá, um abraço, Senildo. Opa! Vamos ter que achar outra aqui, né? Vamos ter que achar outra, né? O Furão não viu aqui que essa não deu, né? Essa não deu. Então vamos ver se é essa aqui, né? Essa aqui vai dar, ó.

Faltando 3 minutinhos agora para 6, vou ficando por aqui. Volto logo mais a partir das 8 da noite. Você fica com as Galdérias até as 7, quando vem a Voz do Brasil. E às 8, o Furão tá de volta aqui no comando da nave Santé 4.9 FM. Pois é, gente. Vamos deixando aqui então um pedido do Darcy, né? O Darcy veio para casa agora, né? Da lavoura, tá lenhado, pobre bicho, né? Diz ele que tá com bigode lambuzado ainda de graxa da boia que a Julieta pagou ontem pro aniversário dela. Parabéns, Julieta, tudo de bom. É disso que o velho gosta, é isso que o velho quer, churrasco, fandango, trago e mulher.

Sabe, eu que costumava deixar muitas coisas para amanhã, resolvi lhe dizer hoje o quanto você é importante para mim. Porque quando acordei pela manhã, uma pergunta ressoava na acústica de minha alma: e se não houver amanhã? Então hoje eu quero me deter um pouco mais ao seu lado, ouvir suas ideias com mais atenção, observar seus gestos mais singelos, decorar o tom da sua voz, seu jeito de andar, de correr, de abraçar. Porque se não houver amanhã, eu quero saber qual é a sua comida preferida, a música que você mais gosta, a sua cor predileta. Hoje eu vou observar o seu olhar, descobrir seus desejos, seus anseios, seus sonhos mais secretos e tentar realizá-los. 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Hoje eu quero fazer uma prece ao seu lado, descobrir com você essa magia que lhe traz tanta serenidade. Quero subir aos céus com você, pelos fios invisíveis da oração. Hoje eu vou me sentar com você na relva macia, ouvir a melodia dos pássaros e sentir a brisa acariciando meu rosto, colado ao seu, em silêncio e sem pressa. Hoje eu vou lhe pedir um favor, agradecer, me desculpar, pedir perdão se for necessário. Sabe, eu sempre deixei todas essas coisas para amanhã, mas o amanhã é apenas uma promessa. O hoje é presente. Assim, se não houver amanhã, eu quero descobrir hoje qual é a flor que você mais gosta e lhe ofertar um belo ramalhete. Quero conhecer seus receios, lhe aconchegar em meus braços e lhe transmitir confiança. Hoje, quando você se afastar de mim, vou segurar suas mãos e pedir para que fique um pouco mais ao meu lado. Sabe, eu sempre costumo deixar as palavras gentis para dizer amanhã, carinhos para fazer amanhã, muita atenção para prestar amanhã. Mas o amanhã talvez não nos encontre juntos. Eu sei que muitas pessoas sofrem quando um ser amado embarca no trem da vida e parte sem que tenham chance de dizer o que sentem. E sei também que isso é motivo de muito remorso e sofrimento. Por isso, eu não quero deixar nada para amanhã, pois se o amanhã chegar e não nos encontrar juntos, você saberá tudo o que sinto por você e saberei também o que você sente por mim. Nada ficará pendente. Quero registrar na minha alma cada gesto seu. Quero gravar em meu ser, para sempre, o seu sorriso. Pois se a vida nos levar por caminhos diferentes, eu terei você comigo, mesmo estando temporariamente separados. Sabe, eu não sei se o amanhã chegará para nós, mas sei que hoje, hoje eu posso dizer a você o quanto você é importante para mim. Seja você meu filho, minha filha, meu esposo ou esposa, um amigo talvez, você vai saber hoje o quanto é importante para mim. Porque se não houver amanhã, pense nisso. Amanhã o sol será o mesmo mensageiro da luz, mas as circunstâncias, pessoas e coisas poderão ser diferentes. Hoje significa o seu momento de agir, semear, investir suas possibilidades afetivas em favor daqueles que convivem com você. Hoje é o melhor período de tempo, na direção do tempo, sem fim.

circunstâncias, pessoas e coisas poderão ser diferentes. Hoje significa o seu momento de agir, semear, investir suas possibilidades afetivas em favor daqueles que convivem com você. Hoje é o melhor período de tempo na direção do tempo, sem fim.

eu quero tocar o coração de cada um de vocês. A única coisa que pode mudar o mundo e fazê-lo melhor é o amor. E eu quero encilhar um mate com vocês, um mate de esperança. E juntos, nessa comunhão crioula, celebrarmos a vida e a paz, e principalmente o amor. Quero dizer às prendas que o sorriso de uma prenda é uma luz que se acende na janela da alma, só para avisar que o coração está em casa. Um beijo.

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1: 19 horas.
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3: Boa noite.
4: Boa noite para você que nos acompanha em todo o país.
3: Segunda-feira, 29 de junho de 2026.
4: Vamos ao destaque do dia. Apoio a bons pagadores.
3: Desenrola adimplentes. Permite substituir empréstimos mais caros por financiamentos com juros menores.
4: A iniciativa busca reduzir o peso das parcelas no orçamento, prevenindo o endividamento. Pablo Mundim.
5: A ideia é substituir juros de até 12% por juros no máximo de 1,99% ao mês.
3: E ainda, incentivo também para quem está em dia com o FIES, o Fundo de Financiamento Estudantil.
4: Após se formar, o estudante poderá receber crédito para montar seu próprio negócio.
3: É o FIES empreendedor, Graziele Bezerra.
6: O governo do Brasil estima que em um universo de 500 mil beneficiários adimplentes, exista um público potencial imediato entre 50 mil e 125 mil pessoas.
4: Vamos falar também sobre restituição do imposto de renda.
3: Amanhã será pago o segundo lote a mais de 9 milhões e 500 mil contribuintes.
4: É o maior número de pessoas já beneficiadas de uma só vez.
3: Hoje, na apresentação da Voz do Brasil, eu, Mariana Jungmann e Luciano Seixas.
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3: Trabalhadores informais que têm dívidas, mas que estão com os pagamentos em dia ou com, no máximo, 3 meses de atraso, poderão aderir ao Desenrola Adimplentes.
4: A ideia é dar um alívio no orçamento dessas famílias, que poderão refinanciar seus contratos pagando juros menores, de, no máximo, 1,99% ao mês.
3: O novo Desenrola foi lançado nesta segunda-feira e os interessados já podem aderir ao programa.
5: Organizar as contas, pagar menos juros e evitar que novas dívidas comprometam o orçamento das famílias. É o objetivo das novas medidas anunciadas pelo governo do Brasil para ampliar o acesso ao crédito e incentivar quem mantém os pagamentos em dia. O Desenrola Adimplentes, lançado nesta segunda-feira pelo presidente Lula, amplia o alcance do programa que já ajudou mais de 7 milhões e meio de famílias na reorganização financeira. Agora, o foco passa a ser quem trabalha na informalidade e mantém as contas em dia, mas enfrenta juros elevados no crédito pessoal. A proposta permite substituir empréstimos mais caros por financiamentos com juros de até 1,99% ao mês, reduzindo o peso das parcelas no orçamento e prevenindo o endividamento, destaca o ministro da Fazenda, Dário Dorigan.
7: Esse trabalhador, ele vai poder se reorganizar do ponto de vista financeiro. Ele vai poder, inclusive, se ele quiser tomar crédito dentro desse mesmo patamar, a 1,99% ao mês, tomar um volume de crédito a mais, desde que a prestação total não passe de 90% do que ele tinha antes.
5: Poderão aderir trabalhadores informais que tenham operações de crédito pessoal de até 15 mil reais, com pelo menos 4 parcelas pagas e no máximo 90 dias de atraso. A ideia é substituir juros de até 12% por juros no máximo de 1,99% ao mês, explica o ministro Dorigan.
7: A situação atual do trabalhador informal, que paga taxa de juros de 6% a 12% ao mês, nós estamos dizendo, nós vamos te dar uma nova linha para você extinguir essa taxa de juros e essas condições que hoje você é submetido.
5: O pacote também amplia o uso do FGTS como garantia no crédito consignado privado. A utilização é opcional e vai permitir ao trabalhador formal contratar empréstimos com juros limitados a 1,99% ao mês, reduzindo o custo do crédito e ampliando o acesso a condições mais vantajosas. Segundo o governo, as medidas fortalecem a política de reorganização financeira das famílias brasileiras. A estimativa do Tesouro é aportar cerca de 4 bilhões de reais para atender o novo programa. Reportagem Pablo Mundim.
4: Os participantes do programa ficam com o CPF bloqueado para apostar em jogos online, as chamadas bets, por um período de 6 meses.
3: As informações sobre o Desenrola estão no portal gov.br ou nos bancos oficiais Caixa Econômica e Banco do Brasil.
4: E dentro do programa Desenrola Adimplentes, o governo do Brasil desenvolveu também uma linha de crédito voltada para beneficiários do FIES.
3: Com a novidade, quem mantém as parcelas em dia agora tem um incentivo para abrir ou expandir o próprio negócio com juros mais baixos.
6: O programa FIES Empreendedor é destinado a profissionais graduados que desejam abrir ou expandir seu próprio negócio, contando com linhas de crédito mais acessíveis. Podem aderir aqueles que pagaram em dia as últimas 36 parcelas do programa, sem histórico de renegociação no período. No caso de pessoa física, com limite de financiamento de até R$ 80 mil e prazo máximo de pagamento de 60 meses, incluindo até 6 meses de carência. Para pessoa jurídica, com limite de financiamento de até R$ 180 mil e prazo máximo de pagamento de 96 meses, incluindo até 6 meses de carência. Em uma simulação de empréstimo de R$ 80 mil em 5 anos, por exemplo, o custo total cai de R$ 143 mil para R$ 106 mil, caso o beneficiário seja um estudante do FIES com as contas em dia. Nesse caso, a economia final supera os R$ 37 mil. Segundo o ministro da Fazenda, Dario Durigan, o programa é um estímulo à adimplência.
7: Se ele seguir pagando em dia, ele vai ter uma linha de crédito que vai ser a menor linha de crédito, com a menor taxa de juros que nós temos para o empreendedorismo no país.
6: Ainda de acordo com o ministro Dario Durigan, com taxas de juros de 0,87% ao mês, o programa tem uma das melhores linhas de crédito que cabem no bolso de quem está começando a empreender.
7: O adimplente que seguir pagando em dia vai ter pelo menos 37 mil de benefício e é para esse estudante que está querendo deslanchar no seu primeiro negócio que nós estamos abrindo essa linha, dando um estímulo ao bom pagador do FIES.
6: Para o ministro da Educação, Leonardo Barchini, a linha de crédito dará igualdade de condições aos egressos do ensino superior.
1: Com essa linha de crédito, nós vamos conseguir
6: A economia final supera os R$ 37 mil. Segundo o ministro da Fazenda, Dario Durigan, o programa é um estímulo à adimplência.
7: Se ele seguir pagando em dia, ele vai ter uma linha de crédito que vai ser a menor linha de crédito, com a menor taxa de juros que nós temos para o empreendedorismo no país.
6: Ainda de acordo com o ministro Dario Durigan, com taxas de juros de 0,87% ao mês,

0: começando a empreender.
1: O adimplente que seguir pagando em dia vai ter pelo menos 37 mil de benefício, e é para esse estudante que está querendo deslanchar no seu primeiro negócio que nós estamos abrindo essa linha, dando um estímulo ao bom pagador do FIES.
0: Para o ministro da Educação, Leonardo Barchini, a linha de crédito dará igualdade de condições aos egressos do ensino superior.
2: Com essa linha de crédito, nós vamos conseguir dar oportunidade a esse jovem para que ele possa, de fato, empreender. Vão dar um retorno para a sociedade igual os jovens do ProUni, do FIES, do Reúne, da expansão, da lei de cotas.
0: O governo do Brasil estima que, em um universo de 500 mil beneficiários adimplentes, exista um público potencial imediato entre 50 mil e 125 mil pessoas. Uma parcela expressiva desse grupo já possui CNPJ ativo, o que demonstra uma demanda real por capital de giro para alavancar seus negócios. Reportagem Graziele Bezerra.
3: E o presidente Lula enviou hoje ao Congresso Nacional projeto de lei complementar que aumenta de forma progressiva o teto de faturamento do MEI, o microempreendedor individual.
4: A meta é chegar a R$ 140 mil até 2028 e permitir a contratação de 2 empregados.
3: Atualmente o teto é de R$ 81 mil por ano. A medida pode beneficiar 13 milhões de microempreendedores individuais registrados.
4: Com o aumento, o governo quer fortalecer os pequenos negócios e incentivar a geração de empregos. Quem comentou foi o presidente Lula.
5: Muito dinheiro na mão de poucos significa pobreza. E quando a gente manda um projeto de lei desse dizendo que pouco dinheiro na mão de muitos é uma distribuição de oportunidade de riqueza. Portanto, eu acho que o Congresso Nacional vai fazer um esforço muito grande, se Deus quiser, e volta a isso o mais rápido possível para que a gente possa favorecer aquelas pessoas que mais precisam de crédito.
3: O ministro do Empreendedorismo, da Microempresa e da Empresa de Pequeno Porte, Paulo Pereira, destacou as medidas para estimular o MEI.
6: Vamos dizer que é um momento histórico, né, para os microempreendedores individuais do Brasil, quase 10 anos sem aumento, de modo que é uma medida que tem um impacto muito grande, presidente, e que se insere num conjunto de medidas que o senhor tem feito para os empreendedores. Então, em primeiro lugar, as linhas de crédito, que o senhor agora está trabalhando, presidente, para que a gente lance um grande parcelamento para os MEIs, para que eles possam regularizar a sua situação, quer dizer, esses 3 milhões que são MEIs e que hoje tem alguma situação de inadimplência, vão poder regularizar a sua situação, e uma série de outras medidas, como a expansão do Contrata Mais Brasil, a linha de crédito que foi apresentada hoje no Desenrola Empreendedores. Então, só para dizer, um dia histórico, mas inserido num conjunto de esforços do senhor pelos empreendedores brasileiros.
4: Para ajudar a conter a alta do preço do petróleo, o governo abriu crédito extraordinário de 550 milhões de reais para apoiar a importação do diesel.
3: A Agência Nacional do Petróleo, Gás Natural e Biocombustíveis será responsável pelo repasse aos produtores.
7: O governo do Brasil abriu um crédito extraordinário de 550 milhões de reais para apoiar a importação de óleo diesel de uso rodoviário. A medida, publicada nesta segunda-feira, 29, destina os recursos ao Ministério de Minas e Energia para viabilizar uma política de subvenção operada pela Agência Nacional de Petróleo, Gás Natural e Biocombustíveis, ANP. A iniciativa tem caráter emergencial e temporário e busca reduzir os efeitos da alta dos preços internacionais do petróleo sobre a economia brasileira. A medida foi criada após o aumento da instabilidade no mercado global, provocado pelo agravamento do conflito geopolítico no Oriente Médio. A ANP será responsável pelo repasse da subvenção aos importadores de diesel, com critérios baseados no volume comercializado e na diferença entre o preço de referência e o valor definido para o produto. Como a despesa não estava prevista no orçamento de 2026, o governo precisou abrir o crédito extraordinário para garantir a execução da política. A medida atende os critérios de urgência e imprevisibilidade previstos na Constituição. Claudimário Carvalho, para a Voz do Brasil.
4: Em julho, a bandeira tarifária de energia seguirá amarela, indicando a cobrança de taxa adicional sobre as contas de luz no mês.
3: O anúncio foi feito pela Agência Nacional de Energia Elétrica, ANEEL.
4: Com isso, os consumidores vão pagar um adicional de R$ 1,88 para cada 100 kWh consumidos.
3: A bandeira tarifária está amarela desde abril, em razão das condições menos favoráveis para a geração de energia no país.
4: Em períodos secos, quando a produção das usinas hidrelétricas fica prejudicada e é necessário acionar as termoelétricas,

0: a bandeira pode ficar amarela ou vermelha, patamar 1 ou 2.
1: Isso porque a geração por usinas térmicas é mais cara. Daí a necessidade da taxa adicional sobre o consumo de energia.
0: O pagamento do segundo lote do imposto de renda será feito amanhã, terça-feira.
1: É a maior restituição da história em relação ao número de contribuintes contemplados. Serão beneficiadas mais de 9 milhões e 500 mil pessoas.
2: São 16 bilhões de reais em créditos para 9.585.797 contribuintes. O valor é o mesmo do lote pago anteriormente, o primeiro lote de restituição do Imposto de Renda 2026, em 29 de maio deste ano. Segundo a Receita, os valores devidos da maior parte dos declarantes serão quitados já nos dois primeiros lotes de 2026. Esses pagamentos deverão alcançar cerca de 80% do total estimado de restituições do ano. Se somarmos os dois primeiros lotes do ano, serão contemplados 18 milhões e 300 mil contribuintes, com um valor total de 32 bilhões de reais em restituições. A antecipação dos créditos se deu após processamento de milhões de declarações em pouco tempo, beneficiando tanto os contribuintes com prioridade legal, quanto aqueles que aderiram às soluções digitais, como a declaração pré-preenchida e o recebimento da restituição via Pix. O crédito bancário será realizado ao longo desta terça-feira. Cerca de 4 bilhões e meio de reais serão destinados a contribuintes com prioridade legal, como idosos acima de 80 anos, idosos entre 60 e 79 anos, pessoas com deficiência física, mental ou moléstia grave e contribuintes cuja maior fonte de renda seja o magistério. Para saber se a restituição está disponível, basta acessar gov.br/Receita Federal, clicar em Meu Imposto de Renda e depois em Consultar Minha Restituição. O pagamento é feito somente na conta do titular da declaração.
0: Daniele Popov para a Voz do Brasil. Equipes de resgate brasileiras já estão na Venezuela apoiando o país.
1: A Venezuela foi atingida por terremotos na última quarta-feira, deixando mais de 1.700 mortos.
3: Equipes brasileiras chegaram neste sábado e já atuam principalmente no município de Vargas, no estado de La Guaira, uma das regiões mais afetadas pelos terremotos. Até agora, foram enviados 4 voos da Força Aérea Brasileira, que levaram mais de uma tonelada de medicamentos e insumos para atendimento de emergência, um hospital de campanha que já está montado, purificadores de água e equipes de bombeiros, com equipamentos e materiais específicos para ações de apoio a desastres, além de cães farejadores. O porta-voz do Corpo de Bombeiros de Minas Gerais, primeiro-tenente Henrique Barcelos, explica como o trabalho dessas equipes está sendo feito.
4: As ações serão concentradas em áreas com edificações colapsadas, onde as equipes vão realizar buscas técnicas, resgate, localização de vítimas, atendimento pré-hospitalar e integração com as autoridades locais por meio dos organismos internacionais.
3: Os terremotos de magnitude 7,2 e 7,5, seguidos de cerca de 20 réplicas, provocaram desabamentos na capital Caracas e outras cidades venezuelanas. As equipes brasileiras também vão trabalhar no reforço a telecomunicações com representantes da Anatel e no transporte e apoio aos desalojados. Reportagem Raquel Mariano.
0: Modernidade nas unidades de terapia intensiva, salvando a vida de mais pacientes.
1: O Ministério da Saúde inaugurou a primeira UTI inteligente do SUS no Rio de Janeiro.
0: Entre as novidades, monitoramento mais sofisticado dos pacientes e uso da inteligência artificial para reunir dados e acelerar a tomada de decisões.
1: A iniciativa faz parte do Agora Tem Especialistas.
5: Um passo importante rumo à medicina do futuro. A primeira UTI inteligente do SUS foi inaugurada no Hospital Universitário Clemente Fraga Filho, da Universidade Federal do Rio de Janeiro. A novidade utiliza tecnologias de monitoramento contínuo e inteligência artificial para acompanhar em tempo real a evolução dos pacientes. O sistema reúne automaticamente informações dos monitores, identifica sinais precoces de agravamento e auxilia as equipes médicas na tomada de decisões. Segundo o ministro da Saúde, Alexandre Padilha, a expectativa é aumentar as chances de recuperação dos pacientes.
6: Se observa mais precocemente sinais de piora ou os sinais de melhora, então com isso você faz a ação, a medicação, a mudança de conduta mais rápido, com isso você salva esse paciente, ele sai mais rápido da UTI, ele saindo mais rápido da UTI, gira mais o leito da UTI, você pode trazer outros pacientes para a UTI, com isso vai reduzindo o tempo de quem está esperando para a UTI e salva vidas dentro da UTI.
5: A iniciativa faz parte da criação da Rede Nacional de UTIs Inteligentes, que recebeu mais de 180 milhões de reais em investimentos. Nesta primeira etapa, serão 10 leitos inteligentes em 7 hospitais de referência, espalhados pelo país. Depois, o projeto será ampliado para 280 leitos em 14 UTIs. A entrega faz parte do programa Agora Tem Especialistas do Ministério da Saúde, que busca ampliar e qualificar a assistência no SUS. Em pouco mais de um ano, o programa bateu recorde de cirurgias eletivas, quase 15 milhões de procedimentos. O governo federal também tem levado atendimento móvel por meio de carretas, que oferecem exames e atendimento em diversas especialidades, como ressaltou o ministro da Saúde, Alexandre Padilha.
7: Mais de 2.800 municípios brasileiros já tiveram atendimento dessas carretas. Nós vamos chegar a 150 dessas carretas até o final do ano e 81% dos atendimentos são das mulheres, porque a saúde da mulher é prioridade absoluta e as carretas têm ajudado muito na saúde da mulher.
5: A estratégia também foi responsável pela inclusão de mais de 1,5 milhão de especialistas no atendimento à rede pública do país. Reportagem Luana Karen.
0: E o Ministério da Saúde incluiu mais uma estratégia para ampliar o acesso a cuidados especializados no Sistema Único de Saúde.
1: A partir de agora, a infectologia foi incluída no programa Agora Tem Especialistas e faz parte da oferta de cuidados integrados.
0: A iniciativa tem como objetivo fortalecer a atenção a pessoas vivendo com HIV e ou com AIDS, que demandam avaliação diagnóstica e acompanhamento integrado.
1: Já fazem parte do programa 6 especialidades. São elas: cardiologia, ginecologia, oftalmologia, oncologia, ortopedia e otorrinolaringologia.
0: Os cuidados integram um conjunto de procedimentos que vão desde consultas, exames e tecnologias de cuidado à condução de agravos específicos de rápida resolução.
1: Amanhã, dia 30 de junho, é o último dia da campanha de vacinação contra o HPV.
0: Mesmo após essa data, a vacina vai continuar disponível para a imunização de grupos prioritários.
1: A vacina protege contra o papilomavírus humano, responsável por diversos tipos de câncer.
8: O papilomavírus humano, HPV, é a infecção sexualmente transmissível mais comum no mundo. A vacina é segura e fundamental na prevenção de diversos tipos de câncer, como os de colo do útero, vulva, pênis, garganta e pescoço. A advogada Marici Valeta conta que não quer ver o filho correr riscos e o levou para vacinar contra o HPV aos 10 anos de idade.
9: Primeiro que é uma coisa perigosa, né? Que pode levar a outras doenças bastante perigosas. Além da proteção individual, acho que a gente tem que ter em mente esse efeito coletivo, né? Que é de você interromper um pouco esse ciclo.
8: A vacina deve ser tomada antes do início da vida sexual. Ela faz parte da rotina do Calendário Nacional para Crianças e Adolescentes de 9 a 14 anos, que tem direito ao imunizante de graça. Outros grupos também têm esse direito. Pessoas vivendo com HIV, pacientes oncológicos, pessoas transplantadas, usuários de profilaxia para o HIV e vítimas de violência sexual. Éder Gatti, diretor do Departamento do Programa Nacional de Imunizações do Ministério da Saúde, fala sobre a importância dessa imunização.
10: Quando a gente fala de vacinação, a gente está falando de evitar câncer. Casos que teriam um custo enorme no tratamento e câncer, ele é de alta complexidade. Então a pessoa, quando ela se vacina, ela está contribuindo com a sua proteção e seu bem-estar, mas também ela está dando uma grande contribuição a toda a sociedade brasileira, fazendo ali uma proteção ao Sistema Único de Saúde, garantindo que ele fique mais acessível para outras patologias e outras pessoas.
8: Até amanhã, 30 de junho, quem tem entre 15 e 19 anos também pode se vacinar de graça contra o HPV. Após esse prazo da campanha, o imunizante deve ser adquirido em clínicas particulares. Mas a vacinação gratuita continuará disponível para os grupos prioritários. Reportagem Nazi Brum.
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0: Oportunidades. Estudantes indígenas e quilombolas agora têm reserva de vagas para estágios nos órgãos públicos federais.
1: 3% serão destinados aos indígenas e 2% aos quilombolas. As regras já garantem reserva para estudantes negros e para pessoas com deficiência.
12: Para acessar as vagas disponíveis nas cotas, é preciso se autodeclarar como pertencente a algum desses grupos. Isso é feito durante o preenchimento da inscrição. A diretora de Planejamento da Força de Trabalho do Ministério da Gestão, Maria Aparecida Chagas, fala do impacto da iniciativa.
13: É uma forma, né, da administração pública contribuir para a trajetória formativa dessas pessoas, para auxiliar essas pessoas no mundo do trabalho, para auxiliar essas pessoas a entenderem quais são os códigos, a forma de atuação, que é o trabalho.
12: Marcelo Barbosa, da representação estudantil da Coordenação Nacional de Articulação das Comunidades Negras Rurais Quilombolas, argumenta que ter melhores chances de acessar o estágio é fundamental para esses estudantes.
14: Nós vemos uma realidade em que os estudantes precisam sair dos seus territórios para irem para a cidade para fazerem a universidade. E esse auxílio financeiro das bolsas vai ajudar na permanência desses estudantes.
12: Braulina, do povo Baniuá, faz doutorado na Universidade de Brasília e comemorou a reserva de vagas em estágios como uma oportunidade de melhoria profissional para parentes de todas as etnias indígenas.
15: Para que a gente tenha mais parentes qualificados na sua área e que tenham parentes com experiência no estágio e em outros lugares. É o primeiro passo de muito sonho que vem e estamos muito felizes.
12: Cerca de 16 mil estudantes fazem estágios na administração pública federal. As oportunidades são para nível médio, ensino técnico, graduação e pós-graduação. Cada órgão divulga os estágios que oferece e tem até o início de setembro deste ano para se adaptar às novas regras de reserva de vagas. Reportagem Carlos Oliveira.
0: Jovens que completam 18 anos em 2026 têm até amanhã, dia 30, para fazer o alistamento militar obrigatório.
1: Quem perder o prazo poderá pagar multa e enfrentar restrições, como impedimento para tirar passaporte, assumir cargo público e participar de concursos.
0: A expectativa é que mais de 1 milhão de jovens participem do processo em todo o país.
1: O procedimento pode ser feito pela internet, no site alistamento.eb.mil.br ou em uma junta do Serviço Militar.
0: Essas foram as notícias do Governo do Brasil.
1: Uma realização da Secretaria de Comunicação Social da Presidência da República.
0: Com produção da empresa Brasil de Comunicação.
1: Fique agora com as notícias do Poder Judiciário e do Congresso Nacional. Boa noite.
0: Uma boa noite, até amanhã.
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18: Supremo Tribunal Federal lança edital para receber propostas sobre a modernização do sistema de justiça. STJ decide que é ilegal a busca na casa do suspeito de um crime baseada apenas no relato de outros réus. Ministério Público Eleitoral aciona governador do Amapá por promoção pessoal na fachada da Secretaria de Educação. Boa noite, eu sou o Arthur Filho. O Supremo Tribunal Federal lançou o edital para receber propostas sobre a modernização do sistema de justiça. Os interessados podem enviar manifestações institucionais sem caráter pessoal, que deverão ser apresentadas por meio de formulário eletrônico até 15 de agosto. Fernanda Porto.
19: As contribuições serão analisadas pelo Grupo de Estudos para a Modernização do Sistema de Justiça, instituído pelo presidente do Supremo Tribunal Federal, o ministro Edson Fachin. As sugestões deverão tratar de temas como simplificação processual, redução da litigiosidade, transformação digital, governança da inteligência artificial, modernização das carreiras e da gestão judiciária, fortalecimento da integridade institucional, transparência pública, proteção dos direitos fundamentais e promoção de maior estabilidade jurídica para o desenvolvimento econômico e social do país. O edital completo pode ser acessado no portal stf.jus.br.
18: Polícia não pode entrar em casa de pessoa suspeita de um crime apenas porque outros suspeitos a acusaram. Para o STJ, esse tipo de informação por si só não é suficiente para justificar a entrada no imóvel. Fátima Uchoa.
20: Um homem foi acusado de tráfico de drogas e condenado juntamente com outras duas pessoas. Pela denúncia durante a abordagem policial, os outros dois réus o apontaram como fornecedor das drogas. Também informaram o endereço dele aos agentes, que foram ao local para realizar o flagrante. O Tribunal de Justiça de Goiás considerou a busca domiciliar legítima, mas a quinta turma do STJ reconheceu a ilegalidade dessa busca e das provas obtidas, e com isso absolveu o réu. Segundo o relator ministro Ribeiro Dantas, o ingresso dos policiais no imóvel deveria ter sido precedido de justa causa que amparasse o flagrante, de mandado judicial ou de consentimento comprovado do morador.
18: Ouvir a população para melhorar os serviços prestados. Esse é o papel da consulta pública realizada pela Justiça do Trabalho. Foram mais de 2.400 participações registradas. Mila Amaral.
21: A pesquisa aconteceu de 25 de maio a 5 de junho em todo o país e ouviu as opiniões e sugestões da população de fóruns e de tribunais trabalhistas. Entre as principais demandas, reduzir processos pendentes e julgar processos com mais de 2 anos foram sugeridos na pesquisa. Além disso, 15% dos participantes concordam que a Justiça do Trabalho deve incentivar a conciliação como forma de resolver conflitos trabalhistas. Os dados coletados também vão servir como base para definir as metas nacionais do Judiciário Trabalhista para 2027.
18: Ministério Público Eleitoral aciona governador do Amapá por promoção pessoal na fachada da Secretaria de Educação. O órgão pede a retirada imediata dos banners com agradecimentos ao gestor sob pena de aplicação de multa diária de R$50 mil. Vanessa Pereira.
22: Na ação apresentada para a Justiça Eleitoral, o MP aponta a prática de propaganda eleitoral antecipada para o governador Clécio Luiz. De acordo com a apuração, foram espalhados 7 banners com mensagens de agradecimento ao político dentro do prédio da Secretaria de Estado de Educação, em Macapá. A instalação da publicidade no prédio público viola o princípio da impessoalidade, já que não possui caráter educativo nem de orientação social. Além da retirada imediata das peças sob pena de multa diária de R$50 mil, o MP Eleitoral pede também que a Justiça reconheça a ilegalidade das condutas.
18: 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A você, uma ótima noite.
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24: Eu sou Paula Groba.
25: E eu sou Ricardo Nakaoka.
24: E estes são os destaques de hoje do Jornal do Senado, que começa agora.
25: Após aprovação do Congresso, Receita Federal divulga a primeira lista de devedores contumazes.
2: Senadora quer esclarecimentos sobre impactos da crise do BRB e do Banco Master.
25: Senado analisa estatuto para garantir direitos da população em situação de rua.
2: Boa noite.
25: Boa noite.
2: Nem todo contribuinte com dívidas é considerado devedor contumaz. Essa classificação vale para empresas que acumulam débitos tributários de forma recorrente e como estratégia de negócio.
25: A Receita Federal divulgou a primeira lista com esses contribuintes, prevista no Código de Defesa do Contribuinte, aprovado pelo Senado no início do ano. O primeiro setor a ter os nomes publicados foi o de fumo e tabaco. Mais detalhes com o repórter Douglas Castilho.
3: A lei define como devedor contumaz aquele que acumula dívidas tributárias de forma reiterada, sem justificativa e em valores relevantes. O objetivo é combater a inadimplência estruturada, que é quando as empresas utilizam as chamadas técnicas de planejamento tributário agressivo para burlar o fisco sem violar os regulamentos mais severos, reduzir a concorrência desleal, já que as empresas devedoras conseguem praticar preços mais baixos no mercado, e aumentar a transparência fiscal. Quando da aprovação do projeto que deu origem à lei, o relator senador Efraim Filho, do PL da Paraíba, fez questão de ressaltar que não é qualquer prática que se encaixa no conceito de dívida contumaz, definido de forma bastante objetiva.
4: Separar a contumácia da inadimplência, ou seja, o devedor contumaz é quem faz da sonegação seu modelo de negócio. Jamais uma empresa que está no mercado formal, que gera empregos, que paga também seus impostos, por ter um momento de crise, um período de inadimplência periódico, temporário, ela não se enquadrará de nenhuma forma nesse conceito de contumaz.
3: O senador Isalci Lucas, do PL do Distrito Federal, relembrou que a publicação da lista é apenas uma das medidas dentro do que se chama Código de Defesa do Contribuinte.
5: Além da questão do devedor contumaz, ele de fato inclui, no sentido de respeitar a expectativa dos contribuintes, reduzir realmente a litigiosidade, usando inclusive formas alternativas de resolução de conflitos, facilitar o cumprimento das obrigações, reprimir a evasão, fraude, etc., presumir de boa fé do contribuinte.
3: Antes de incluir qualquer empresa na lista, a A Receita deve fazer notificação prévia e conceder 30 dias para regularização ou defesa. Segundo a entidade, novas listas deverão ser apresentadas em julho.
2: O senador astronauta Marcos Pontes, do PL de São Paulo, defendeu investimentos em ciência, tecnologia e infraestrutura para fortalecer a capacidade do Brasil de desenvolver vacinas e responder a futuras emergências sanitárias. Segundo ele, o país precisa adotar uma cultura de prevenção, com um orçamento contínuo para pesquisa, formação de profissionais e manutenção de estruturas estratégicas para reduzir a dependência de outros países em situações de crise. O financiamento da produção de vacinas nacionais foi tema de uma audiência pública na Comissão de Ciência e Tecnologia.
25: O parlamentar também defendeu o acesso da população a informações científicas de qualidade sobre vacinação. Na opinião dele, ninguém deve ser obrigado a se vacinar, mas o conhecimento é fundamental para que as pessoas tomem decisões conscientes e contribuam para a proteção coletiva em momentos de emergência sanitária.
6: Vejo muitas ideias erradas com relação à vacina. Se me perguntar assim, você é a favor a obrigar as pessoas a tomar vacina? Não, sou a favor de obrigar ninguém a nada. Existem efeitos colaterais? Existem. Então tem que ser muito claro com relação a isso. Mostrar quais são os efeitos colaterais e a pessoa decide se toma ou não aquela vacina. E eu acredito que uma informação bem feita de ciência para as pessoas vão decidir pelo correto, que é tomar a vacina.
2: E a lei que ampliou as ações de combate ao mosquito transmissor da dengue, zika e chikungunya completa 10 anos.
25: Sancionada em junho de 2016, a norma autorizou medidas como mutirões de limpeza, campanhas educativas e visitas a imóveis. A proposta foi debatida e aprovada pelo Senado durante uma das maiores crises sanitárias da década. A reportagem é de Yasmin Rodrigues.
7: Em vigor desde 27 de junho de 2016, a lei que ampliou as ações de combate ao mosquito transmissor da dengue, zika e chikungunya completa 10 anos. Com participação dos senadores, o texto foi debatido em meio à emergência sanitária provocada pelo avanço dessas doenças. Na votação da proposta, o senador Humberto Costa, do PT de Pernambuco, que atuou como relator da medida, destacou a importância de fortalecer a vigilância.
8: Sem dúvida, esse é o problema de saúde pública mais crítico, não somente do Brasil, mas hoje em termos mundiais. Então, acho que deve ser um esforço de toda a sociedade nesse momento. Eu que já tive a oportunidade de ser ministro da Saúde, que tem um projeto de lei com esse mesmo conteúdo, eu creio que é uma decisão correta. Como acho também que o Congresso estará inteiramente aberto e suscetível a garantir os recursos orçamentários necessários para que o combate ao Aedes aegypti se faça da melhor maneira possível.
7: A legislação autorizou a União, estados e municípios a adotarem medidas excepcionais e também trouxe mudanças importantes no amparo social às famílias afetadas pelo surto de Zika. 10 anos depois, a legislação segue como base para ações emergenciais de vigilância em saúde e é considerada um marco na resposta institucional à crise sanitária de 2016.
2: O secretário de Economia do Distrito Federal deve ser convidado a explicar na Comissão de Assuntos Econômicos os impactos da crise envolvendo o BRB e o Banco Master.
25: O pedido é da senadora Damares Alves, que quer esclarecimentos sobre as garantias oferecidas pelo GDF e os possíveis reflexos nas contas públicas. Repórter Marcela Cunha.
9: O secretário de Economia do Distrito Federal, Valdivino José de Oliveira, deve comparecer à Comissão de Assuntos Econômicos para falar sobre os impactos da crise envolvendo o BRB e o Banco Master nas contas públicas do Distrito Federal. O pedido foi feito pela senadora Damares Alves, do Republicanos do Distrito Federal, que afirmou que parte das dúvidas levantadas pelos senadores depende de explicações do governo distrital.
10: Há garantias que o GDF está dando para esse grande acordo aí, essa grande reconstrução, reestruturação do banco, que nós temos que ouvir o secretário de Economia do DF.
9: O requerimento cita dúvidas sobre garantias oferecidas pelo governo local, uso de ativos públicos, compromissos assumidos pelo GDF e possíveis reflexos fiscais, orçamentários e patrimoniais do acordo homologado pelo Supremo Tribunal Federal. Damares quer saber se a operação pode afetar a capacidade de investimento do Distrito Federal, a execução de políticas públicas, concursos, nomeações e as contas das próximas administrações.
2: O Ministério da Saúde criou uma política nacional para adaptar o atendimento do SUS à realidade da população em situação de rua.
25: O tema também é acompanhado pelo Senado, que analisa um projeto para criar o Estatuto da População em Situação de Rua. Repórter Henrique Nascimento.
11: O SUS terá novas diretrizes para atender pessoas em situação de rua. O Ministério da Saúde instituiu uma política nacional para ampliar o acesso dessa população à atenção básica. Para quem vive essa realidade, o acesso ao cuidado pode fazer diferença no momento em que vínculos familiares, emprego e moradia já foram perdidos. Rogério Barba passou anos em situação de rua e hoje ajuda no acolhimento de outras pessoas em Brasília.
13: E aí eu me envolvi com o álcool. Eu conheci o crack em 1989 e o crack fez, apesar de eu não ter parente, eu tinha muitos amigos bons. Só que o crack fez e o álcool fez eu perder os vínculos.
11: O tema também é discutido no Senado. Um projeto quer criar o Estatuto da População em Situação de Rua e prevê direitos básicos como acesso à alimentação gratuita, água potável, itens de higiene e banheiros públicos. Autor da proposta, o senador Randolfe Rodrigues, do PT do Amapá, defende que o poder público atue tanto no acolhimento quanto no combate à violência contra quem vive nas ruas.
14: O poder público tem que tomar as medidas necessárias para dar guarida e para acolher as pessoas de rua e, ao mesmo tempo, criminalizar aqueles que detestam pobres, aqueles que ofendem e atacam os pobres.
11: O projeto que cria o Estatuto da População em Situação de Rua está em análise na Comissão de Constituição e Justiça.
25: Com edição de Paula Groba e trabalhos técnicos de João Lira, o Jornal do Senado fica por aqui. Acompanhe agora as notícias da Câmara dos Deputados. Boa noite.
2: Boa noite e até amanhã.
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0: Comissão aprova novas regras para blindagem de teto solar de veículos.
1: Deputados determinam a apresentação de antecedente criminal de noivos.
0: Proposta autoriza auxílio para contenção de agressor de mulher em voo.
1: Projeto em análise define ações integradas para evitar quedas de idosos.
0: Boa noite. Avança na Câmara projeto que cria uma política integrada para prevenir quedas de pessoas idosas. Quem tem as informações é a repórter Sofia Peçanha.
12: As quedas estão entre as 10 condições de saúde que mais levam à incapacidade funcional, segundo o estudo longitudinal da saúde dos idosos brasileiros. Visando a saúde e o bem-estar da pessoa idosa, a Comissão de Saúde aprovou o projeto que cria a Política Nacional de Prevenção de Quedas entre Pessoas Idosas. O principal objetivo é reduzir o número de quedas, suas consequências físicas, psicológicas e emocionais, além de promover o envelhecimento ativo e saudável da população idosa. Um dos autores da proposta, o deputado Luiz Couto, do PT da Paraíba, salientou que, atualmente, o Brasil não possui uma política nacional voltada para a prevenção de quedas. E, com isso, a nova política visa atender essa demanda, proporcionando diretrizes e cooperação intersetorial nas áreas de saúde, assistência social, urbanismo e transporte, por exemplo. O projeto propõe ações amplas, como programas de exercícios físicos específicos que fortalecem o equilíbrio e a mobilidade, melhorias na infraestrutura urbana e nos ambientes residenciais, campanhas educativas sobre a importância da prevenção de quedas e a capacitação de profissionais de saúde e cuidadores. O deputado Alan Garcês, do PP do Maranhão, relator na comissão, ressaltou que a proposta não apenas reforça uma questão de saúde pública no Brasil e no mundo, mas também reduz os impactos financeiros para o sistema de saúde.
15: Pois se trata de inovação legislativa necessária e essencial para as pessoas idosas. Além do mais, medidas preventivas de saúde sempre economizam recursos financeiros ao Estado, pois ao evitar a queda haverá certamente redução dos gastos de recursos públicos com cirurgias e procedimentos médicos invasivos.
12: Agora, o projeto que cria a Política Nacional de Prevenção de Quedas entre Pessoas Idosas será analisado pelas Comissões de Finanças e Tributação e Constituição e Justiça. Da Rádio Câmara de Brasília, Sofia Peçanha.
16: Previdência.
1: Câmara analisa a proposta de aposentadoria para policial com invalidez permanente. O repórter José Carlos Oliveira nos conta mais detalhes.
19: A Câmara dos Deputados analisa o projeto de lei que define casos específicos de invalidez permanente que deverão garantir a aposentadoria ou pagamento de seguro a profissionais de segurança pública que sofrerem acidentes em serviço. Entre as hipóteses que impedem o exercício da atividade estão cegueira, paraplegia, tetraplegia e amputação de braço ou perna. A aposentadoria ou seguro seriam válidos para policiais federais, civis, militares e penais, bombeiros militares e guardas municipais. A proposta partiu do deputado Bibo Nunes, do PL do Rio Grande do Sul, e foi aprovada na Comissão de Relações Exteriores, onde o relator, deputado Sargento Faur, do Paraná, incluiu os policiais legislativos entre os beneficiados. A intenção, segundo Faur, é proteger todos os operadores da segurança pública.
26: Importante para dar uma segurança jurídico-financeira para policiais, operadores de segurança pública, né, que arriscam diariamente suas vidas em acompanhamentos táticos, em confrontos, e eles precisam de uma segurança tanto para o policial que sofrer sequelas graves, como principalmente para familiares, né, que porventura perdem os seus entes aí em confronto.
19: A proposta de casos específicos para a aposentadoria de policial com invalidez permanente ainda será analisada nas comissões de segurança pública, de previdência, de finanças e tributação e de Constituição e Justiça. Da Rádio Câmara de Brasília, José Carlos Oliveira.
16: Segurança Pública.
0: Câmara aprova que a ANAC requisite auxílio para deter agressor de mulher durante voo. A repórter Mônica Tati explica a proposta.
27: A ANAC, a Agência Nacional de Aviação Civil, poderá ser autorizada a requisitar força policial para deter agressor de mulher em aviões. O projeto foi aprovado em todas as comissões da Câmara e está sendo apreciado agora pelo Senado Federal. A legislação já prevê que a ANAC adote medidas necessárias para a segurança de pessoas e bens no transporte aéreo. No entanto, a proposta amplia as competências legais da agência no caso específico de agressão contra as mulheres. A relatora na Comissão de Viação e Transportes, a deputada Rosana Valle, do PL de São Paulo, explica que a proposta é importante para garantir mais clareza à lei e permitir que situações de assédio não se tornem mais graves.
4: Dentro de um avião não há para onde a vítima ir. É um ambiente fechado, um ambiente com alta vulnerabilidade. Portanto, o projeto garante uma resposta rápida, um respaldo legal para conter qualquer situação de violência, especialmente contra as mulheres. E por que destacar a proteção da mulher? Porque casos de assédio e agressão em transporte público, por exemplo, ainda acontecem de maneira costumeira e uma posição de vulnerabilidade para a mulher.
27: Rosana Vale acrescenta que o projeto não cria novas punições, mas garante a intervenção rápida, a proteção da vítima e a segurança dos passageiros e da tripulação. O projeto, que autoriza a ANAC a requisitar força policial para deter agressor de mulher em aviões, aguarda a votação no Senado. Se for aprovado, segue para a sanção presidencial. Da Rádio Câmara de Brasília, Mônica Tati.
16: Meio Ambiente.
1: Comissões da Câmara analisam projeto que obriga unidades de conservação a garantirem o acesso a idosos, pessoas com deficiência ou com mobilidade reduzida. Quem traz os detalhes é a repórter Júlia Lopes.
5: Com o objetivo de facilitar o acesso a todos em unidades de conservação da natureza, como parques e florestas nacionais, a Comissão de Meio Ambiente e Desenvolvimento Sustentável da Câmara dos Deputados aprovou o projeto que obriga esses espaços a adotarem medidas de acessibilidade para pessoas com deficiência, com mobilidade reduzida ou idosos. Entre as medidas previstas estão a instalação de rampas, corrimão, trilhas adaptadas, sinalização adequada, transporte interno e também a formação de pessoal capacitado. O texto também determina a criação do plano de acessibilidade, que deverá ser elaborado pelo órgão gestor da unidade de conservação com a especificação das estruturas e adaptações a serem implementadas, os prazos de instalação e a identificação de eventuais incompatibilidades entre o plano de manejo e a implementação das medidas de acessibilidade e inclusão. O relator da proposta, deputado Chico Alencar, do PSOL do Rio de Janeiro, defendeu que o projeto se adequa à realidade das unidades de conservação e explicou como se dará a sua implementação.
18: Estabelecendo, inclusive, um prazo de 180 dias para essa adequação dessas unidades à presença, participação dessas pessoas que tenham essas limitações. É interessante que a gente estabeleceu também etapas para essa implementação, a fim de que a lei desça do papel para a vida real, seja de fato efetivada.
5: Atualmente, segundo o Instituto Chico Mendes de Conservação da Biodiversidade, órgão responsável por fiscalizar e gerir as unidades de conservação federais, o Parque Nacional da Chapada dos Veadeiros, o Parque Nacional da Tijuca, o Parque Nacional Marinho de Fernando de Noronha e o Parque Nacional do Iguaçu são alguns dos locais que já contam com adaptações para receber visitantes com mobilidade reduzida. A exclusão ou limitação de acesso a esses ambientes compromete não apenas a Lei Brasileira de Inclusão da Pessoa com Deficiência, como também contraria a função socioambiental dos espaços naturais. O novo texto introduziu a terminologia usada pela legislação ambiental e de acessibilidade e segue agora para análise na Comissão de Finanças e Tributação. Da Rádio Câmara de Brasília, Júlia Lopes.
16: Comissões.
0: Câmara analisa projetos para restringir fogos de artifício e exigir informação de ruído nas embalagens. A repórter Daniela Lessa nos conta como estão as propostas.
20: Alguns estados e municípios já regulamentaram o uso de fogos de artifício. No estado de São Paulo, uma lei de 2021 proibiu a queima, a soltura e o comércio de fogos de estampido. Já na cidade do Rio de Janeiro, a Câmara Municipal também aprovou norma que restringe fogos com poluição sonora acima de um limite de decibéis. No Congresso, existem vários projetos de lei em tramitação para criar uma regra federal. Na Câmara, um dos textos mais avançados é uma proposta que reúne uma série de projetos e está pronta para entrar na pauta da Comissão de Constituição e Justiça. A ideia central é impedir fogos de grande estampido, como resume o relator, deputado Valdemar Oliveira, do Avante de Pernambuco.
21: Ele não quer proibir os fogos de artifício, apenas aqueles de grande estampido que causem mal, né, que façam uma grande poluição sonora. principalmente aos autistas, aos idosos, aos enfermos, às crianças, às gestantes.
20: Outro projeto quer obrigar que embalagens e, quando possível, que os próprios artefatos informem o nível de ruído em decibéis. Hoje a proposta aguarda aparecer na Comissão de Indústria, Comércio e Serviços. E o autor, deputado Bruno Gannen, do Podemos de São Paulo, argumenta que a padronização pode dar mais eficácia às regras.
3: Hoje está regionalizado, né? Alguns estados evoluíram, outros não nesse tema. E o que a gente quer é que o Brasil como um todo entenda o quanto fogos de estampido ele é prejudicial para os animais, e isso acaba significando mortes, acidentes. Tem registros de animais que, por total desespero com fogos de estampido, provocaram acidentes fatais de trânsito.
20: Enquanto para muitos os fogos de artifício fazem parte da tradição de festas populares, viradas de ano e comemorações esportivas, para outras pessoas o barulho pode causar sofrimento, estresse e até acidentes, especialmente entre crianças, idosos, pessoas com autismo e animais. O debate sobre como equilibrar celebração e bem-estar tem ganhado espaço entre os parlamentares. Da Rádio Câmara de Brasília, Daniele Lessa.
16: Transportes.
1: Comissão aprova regras para blindagem de teto solar de veículos. Saiba mais informações na reportagem de Maria Neves.
6: A Comissão de Segurança Pública da Câmara dos Deputados aprovou o projeto do deputado Flávio Nogueira, do PT do Piauí, que estabelece regras para blindagem de tetos solares em veículos. Pelo texto, a blindagem deve ocorrer obrigatoriamente com uma peça única e fixa. O teto não poderá ter mecanismo de abertura ou deslizamento. O objetivo da medida é evitar pontos de vulnerabilidade na estrutura do automóvel. O nível de proteção balística do teto também deverá ser o mesmo das outras partes do veículo. Como explica o relator, deputado general Pazuello, do PL do Rio de Janeiro, a proposta ainda exige a troca dos vidros do veículo sempre que houver danos na blindagem.
7: Uma das coisas do projeto é proibir a reutilização a partir apenas da parte da recuperação estética dos vidros. Não é mais blindado, perde o grau de blindagem. A outra é com relação à normatização da blindagem do teto solar. Então, o teto solar às vezes não vem blindado e às vezes fazem uma blindagem com diferença de capacidade de proteção. Essa norma ela garante que o teto solar blindado deva seguir a mesma blindagem do restante da viatura. E que, por orientações técnicas, esse teto seja fixo, não seja móvel. Tenha lá a luminosidade, tenha a transparência, mas ele é fixo.
6: O texto aprovado também autoriza a blindagem parcial de veículos, tanto para uso particular quanto oficial. Essa modalidade permite proteger apenas partes da carroceria ou dos vidros e pode ter custo menor. Nesse caso, o documento do carro deverá informar quais partes estão protegidas. A blindagem de veículos no Brasil é controlada principalmente pelo Exército. Dentre as normas de segurança previstas, está a exigência de que o nível de proteção balística seja uniforme em todas as partes do automóvel. O Código de Trânsito Brasileiro, por sua vez, determina que, no caso de blindagem, o poder público não pode exigir documento ou autorização adicional para registro ou licenciamento no órgão de trânsito. Antes da Comissão de Segurança Pública, o projeto foi rejeitado na Comissão de Viação e Transportes. Agora, ele segue para a Comissão de Constituição e Justiça e ainda terá de ser votado pelo plenário. Da Rádio Câmara de Brasília, Maria Neves.
16: Desenvolvimento Regional.
0: Comissão aprova projeto que cria estruturas municipais para ajuda em desastres. A reportagem é de Luiz Cláudio Canuto.
8: A Comissão de Integração Nacional e Desenvolvimento Regional aprovou o projeto de lei que estabelece a criação pelos municípios de estruturas específicas para lidar com situações de emergência e desastres. Pela proposta, os centros de operações seriam implementados com apoio do Estado e conforme o grau de risco de cada localidade. O texto aprovado é a versão do relator, deputado Benes Leocádio, do União do Rio Grande do Norte, ao projeto do deputado Júlio Lopes, do PP do Rio de Janeiro, que foi apresentado em 2024. O deputado acredita que a medida reduz as consequências na vida das famílias.
9: A grande maioria dos municípios do país já tem suas comissões de defesa civil, já tem suas estruturas nas suas diversas secretarias e estruturas de políticas públicas em cada território local, mas essa intenção do Centro de Operações de Cidade é reunir nessa estrutura todas as condições que já disponham em cada município e aí sirva de instrumento para agilizar junto aos demais órgãos, a Comissão de Defesa Civil Nacional, dentro do Ministério da Integração, a questão da burocracia existente no tocante à decretação de estado de calamidade pública para facilitar a liberação de recursos, e eu acho que esse centro de operações facilita muito mais como um arregimentador de soluções que venham realmente dar resposta com a maior brevidade possível.
8: Desde 2012, motivado por enchentes e secas na primeira década do século XXI, o então governo Lula sancionou uma lei com a Política Nacional de Proteção e Defesa Civil. Segundo o texto, os municípios deveriam coordenar as ações com estados e a União. Os municípios deveriam articular, além das ações, o levantamento da identificação dos riscos de desastres nas regiões geográficas e grandes bacias hidrográficas do país. Esses levantamentos, que originariam os planos, deveriam estar prontos nos primeiros 18 meses após a publicação da lei e atualizados a cada 3 anos. O relator do projeto aprovado na Câmara propôs que a instalação e a manutenção dos centros de operação sejam realizados com apoio dos estados e orientados conforme o nível de risco de cada município. A proposta ainda vai ser analisada pela Comissão de Constituição e Justiça antes de seguir para o Senado. Da Rádio Câmara de Brasília, Luiz Cláudio Canuto.
10: Justiça.
1: Câmara aprova a obrigação para noivos apresentarem antecedentes criminais. A repórter Silvia Munhato tem mais detalhes.
13: A Comissão de Constituição e Justiça da Câmara aprovou o projeto que inclui a certidão de antecedentes criminais e a certidão judicial civil e criminal como documentos obrigatórios na habilitação para o casamento. O relator, deputado capitão Alberto Neto, do PL do Amazonas, explicou que a existência de antecedentes não vai impedir o casamento, mas diz que é importante para a mulher ter mais informações diante do total de feminicídios no país.
14: Imagina, se ele tem um passado de violência contra a mulher vai decidir se vai querer casar ou não, sabendo daquela informação. Não vai impedir, mas vai ser obrigatório ele apresentar esses documentos, assim como ele apresenta na hora do concurso público, ele vai apresentar também na hora de casar.
13: O texto aprovado prevê que ambos os noivos deverão ter ciência do conteúdo das certidões. O projeto que prevê a apresentação de certidão de antecedentes criminais e a certidão judicial civil e criminal na habilitação para casamentos deve seguir agora para o Senado. Da Rádio Câmara de Brasília, Silvio Minhato.
0: Termina agora o jornal Câmara dos Deputados, produzido pela Rádio Câmara, com trabalhos técnicos de Wellington Teles e a apresentação de Luciana Vieira e Val Monteiro. Boa noite.
1: Boa noite. Você fica agora com as notícias do Tribunal de Contas da União.
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22: O Tribunal de Contas da União avaliou o programa Agora Tem Especialistas, do Ministério da Saúde. A iniciativa busca ampliar o acesso da população a consultas, exames e cirurgias com especialistas pelo SUS, o Sistema Único de Saúde. O principal ponto analisado foi a estrutura para reduzir a espera por consultas, exames e outros atendimentos. A auditoria apontou que falta integração e eficiência nos sistemas de tecnologia que deveriam gerenciar as filas e os recursos da política. Em 2025, o programa não conseguiu manter o desempenho dos anos anteriores na realização de cirurgias. Uma das razões é a falta de monitoramento, que impede que as informações sejam acompanhadas de forma adequada. O tribunal fez recomendações ao Ministério da Saúde para aprimorar a gestão do programa. 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
11: Somos as YM472-104,9 FM, Rádio Comunitária de Cerro Branco, segunda-feira, 29 de junho. Estamos com 12 graus de temperatura, 97,5% a umidade relativa do ar, 1.008,9 hectopascais é a pressão atmosférica. Oito horas, um minuto!
12: Bem, a nossa mensagem de hoje, na realidade, é uma historinha para refletirmos mais uma vez sobre o nosso dia a dia. Eu acompanhei um amigo até a banca esses dias. E chegando lá, esse amigo cumprimentou o jornaleiro amavelmente. Disse: olá, bom dia, tudo bem? O jornaleiro não respondeu, apenas pegou o jornal, as moedas que estavam em cima do balcão, entregou a ele sem olhar nos olhos. Ele disse: muito obrigado, tenha uma excelente semana. O jornaleiro novamente não respondeu. Pegamos o jornal, saímos. No caminho pela calçada, perguntei a esse amigo: ele sempre te trata assim? Ele disse: todos os dias. Com esse mau humor? Sim. Sem olhar nos seus olhos? Infelizmente, sim. E você sempre o cumprimenta, sorrindo, deseja a ele uma ótima semana, um bom dia? Sim. Mas por que que você faz isso se ele te trata tão mal assim? Porque eu não vou permitir que ele mude o meu jeito de ser, que ele mude o meu dia. Pois bem, que lição nós tiramos dessa pequena historinha de hoje? Infelizmente, é assim. Você é sempre tão atencioso, atenciosa com as pessoas, e as pessoas às vezes não retribuem da mesma forma, mas continue sendo assim. Você sempre vai ser essa pessoa que existe aí dentro. Aquilo que fala mais alto é o teu coração, o amor. Não deixe que as outras pessoas carrancudas, mal-humoradas, pessoas que hoje não te cumprimentaram, amanhã talvez vão te cumprimentar ou não, tirem o brilho do seu dia, o seu jeito de ser, o seu jeito de viver. Pense nisso e leve isso para essa semana. Falar sempre de amor. Você já disse bom dia para alguém hoje? Então fale bom dia. Mesmo que você não receba esse bom dia de volta, vamos distribuir energias positivas.

Olá, olá, olá, boa noite. A gente está chegando aí de novo para mais um programa da noite contigo, amigo ouvinte da 104. A boa música, alegria, informação, entretenimento a partir de agora no seu rádio, amigo ouvinte. 998776256, 996191014 são os telefones para te ligar, participar, pedir. E a gente está aqui para te atender, amigo ouvinte da 104. Vem com a gente, fica com a gente e a gente segue contigo. Amigo ouvinte. 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

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Falamos também que neste sábado, a partir das 8 da noite, na Julieta e no João, tem baile bom com Jorge Sandor. O pessoal tá convidadíssimo. A partir das 10 da noite, lá no bailinho do Tio Velho, na Vila Botucaraí, no sábado também, dia 4, nós temos aí o Top Som. O pessoal tá convidadíssimo. Acabou de terminar tempo regulamentar e prorrogação. Paraguai e Alemanha, 1-1, teremos a primeira disputa de pênaltis na Copa do Mundo. Depois de 120 longos minutos de futebol, vamos para a primeira decisão por pênaltis. 8 horas e 14 minutos, 8 e 14, 104, FM Cerro Branco, programa da noite, líder de audiência. A gente vai aproveitar e convidar também para o jantar baile. Do dia 10 de julho, na comunidade de Santo Oswaldo da Serraria Scheidt, o jantar baile da escola Davi Unfer, tá, gente? O pessoal aí já vai se preparando, né? Porque é o seguinte, ó, fichas somente antecipadas aí pro Galeto, tá? Fichas somente antecipadas pro Galeto, certo, gente? Muito bem. Dia 10 de julho, tá? Dia 12, a festa da Comunidade Paz, outra vez São Sheffield. 8 horas e 15 minutos, vamos para a previsão do tempo. 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Que a gente tem aí? Para amanhã, tempo bom. Entre 10 e 15 graus na quarta. Amanhã, entre 7. Amanhã. E depois de amanhã serão dois dias muito parecidos com o dia de hoje, tá? Muito parecidos com o dia de hoje aí, o amanhã e o depois de amanhã. Só que o depois de amanhã, quarta-feira, tem chuva, tá? Quarta-feira deve ter chuva aí no final do período, tá? Deve ter chuva no final do período. Vamos olhar a quarta-feira aqui como é que é. Aqui a gente... A quarta-feira deve ter chuva aí a partir da hora de meio-dia, tá? Vamos ver uma coisa, quinta-feira aqui é a mesma coisa, aí a gente vai ter, né, alguma condição de chuva, tá? Porque a gente tem bastante chuva aí na região noroeste do estado, né? Noroeste e Missões, tá? Noroeste e Missões, a gente vai ter um pouco de chuva aí desde amanhã de tarde, tá? Desde amanhã de tarde a gente tem aí o noroeste do estado com um pouco de instabilidade, algumas pancadas de chuva um pouco mais consistentes, noroeste, Alto Uruguai, e também pegando aí a região de Santa Catarina, onde é que a gente vai ter sim instabilidade. Daí na quarta-feira essa chuva se intensifica dentro de Santa Catarina, né? E na tarde ela começa a descer para a nossa direção, tá? E deve trazer um pouco de instabilidade para nós. Sexta-feira muito frio, sábado, domingo, tempo bom, tá? Chama a atenção aqui é que depois dessa chuva que a gente vai ter na quarta e na quinta-feira, a sexta-feira vai ser extremamente gelada, tá? A sexta-feira vai ser extremamente gelada. Se a gente buscar aqui o que a gente tem na Metsul Meteorologia, ela coloca mais ou menos a mesma coisa, né, gente? Mais ou menos a mesma coisa aqui, só que não tira a chuva da sexta, nem do sábado e nem do domingo, tá? A Metsul Meteorologia está colocando aí
a chuva começando amanhã no final do período, né? Quarta-feira tem um pouco mais, quinta um pouco menos, sexta-feira na casa de 5 a 10 milímetros, sábado uma garoa e domingo uma chuva bem mais consistente. Isto é o que está se desenhando aí para os próximos dias na nossa região. Pelo clima-tempo, não tem chuva na sexta e não tem chuva no sábado. Tem um pouco de chuva no domingo, segunda e terça não tem, depois na outra quarta-feira tem de novo. Assim é que a coisa está se desenhando para os próximos dias na nossa região. Ah, dê uma olhada aqui na previsão do IMET também, tá? Previsão do IMET também é a mesma coisa aí, tá? 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Vamos para o resultado da loteria, e o resultado da loteria vem em nome da loja da Mica, você sabe, você confia. 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Vamos para a primeira cobrança de pênalti da Alemanha. Partiu, bateu, o goleiro do Paraguai pegou. O goleiro Gil pegou a cobrança do jogador da Alemanha, né? O Havertz, né? Cobrou aí, o goleiro pegou com a mão direita, né? Canhoto, né? Telegrafou e o goleiro o goleiro do Paraguai, o Gil, pegou. Vamos lá, vamos para o resultado da loteria então, né? Tá indo para a cobrança o jogador do Paraguai, né? Vamos ver quem é contra o Neuer aí, né? O Maurício, né? Maurício, ex-jogador do Internacional, né? Vai para a primeira cobrança do Paraguai pela decisão do 16 avos aí, tá? Maurício, ex-Inter e Palmeiras aí, contra o Neuer, né? Partiu o Maurício, bem devagarzinho, né? Bateu, gol. Vamos lá, quinto prêmio. Loteria desta segunda-feira, 8.734, 8.734. Quarto prêmio, 4.231, 4.231. Terceiro prêmio, 5.637, 5.637. Segundo prêmio, 3.045, 3.045. E o primeiro prêmio, não vai dar nem pra mim mentir pro seu Wiltor aí, né? Nem vai dar pra mentir pro seu Wiltor Leandro, não deu nem perto aí, tá? Primeiro prêmio, 5.795, 5.795. Wiltor queria que eu era pra dizer 0,66, nem perto, né? 5.795, 5.795 é o primeiro prêmio, 5.795, vai o segundo jogador da Alemanha para a cobrança, paradinha, goleiro num canto, no outro, o Kimmich aí, né, fez aí o primeiro da Alemanha. Repetindo para tu que não conseguiu anotar, anote agora em nome da loja da Mica. Quinto prêmio, 8.734. Quarto prêmio, 4.231. Terceiro prêmio, 5.637. Segundo prêmio, 3.045. E o primeiro prêmio, 5.795. Se tu acertou, parabéns. Se tu não acertou, fazer o quê? Tem que esperar até amanhã. Amanhã tem jogo de novo, tu joga, pode ser que daí a sorte sorri pra ti. É, vai o zagueiro agora, né, Gustavo Gomes, né, para a cobrança contra o goleiro, gol do Paraguai, a bola num canto, o goleiro no outro, né, bola num canto, Gustavo Gomes num canto, Neuer no outro canto, né, aí, né, é a cobrança de penalidades máximas, né, do envolvendo Alemanha e Paraguai, 2-1 para o Paraguai. Vai o jogador alemão para a terceira cobrança. Vamos ver se eu consigo ver quem é que é o jogador.
né? O número 10, o Miller, acho que é o Miller. Vamos ver se chega mais perto ali para mim ver, né? Não consigo ver aqui, né? Não consigo ver aqui. O Muzera bateu o gol, né, no canto, mas o Gil foi na bola de novo, né? Gil foi na bola de novo, 3-2 para a Alemanha, né, mas a Alemanha já bateu o terceiro pênalti, né, e o Paraguai tem a segunda, a terceira cobrança agora, né? Muito bem, estamos acompanhando aí, né? Essa é a primeira decisão aí, né, de pênalti desta Copa do Mundo, né, desta Copa do Mundo. Vem o jogador do Paraguai agora para a cobrança, né? Por enquanto Paraguai aí com 100% de aproveitamento, jogador número 23 do Paraguai, canhoto, é, ele contra o Neuer, né? Partiu para a bola, bateu, gol, né? Bola num canto, goleiro no outro, né? Bola num canto, goleiro no outro, cobrança de pênalti do Paraguai, né? 3-2, O Galarza, esse aí é gelado mesmo, né? Gelado, porque contra um Neuer fazer uma cobrança de pênalti dessas, não é qualquer um, não. Número 11 agora da Alemanha vai para a cobrança do quarto pênalti para a Alemanha. Vai para a cobrança aí, no quarto pênalti da Alemanha. Número 11, partiu, bateu e o goleiro pegou. Goleiro pegou, agora o Paraguai, se fizer agora, termina, né? Eliminado a Alemanha, né? Se o jogador paraguaio fizer o gol agora, né? Converter o pênalti, né? A Alemanha estará eliminada para o Paraguai da Copa do Mundo. Estamos acompanhando em loco aqui. Né? Defesaça do goleiro, né? Vai o número 9 do Paraguai. Né? Vai o número 9 do Paraguai, que pode liquidar a fatura agora, né? Para o Paraguai. Né? Vamos ver, partiu para a cobrança, bateu para fora mesmo. E agora sobrevive o... Ainda tem mais um match. Tentou tirou demais, hein, né? Tirou demais, agora a Alemanha tem mais uma chance. A Alemanha tem mais uma chance, precisa fazer, se perder o pênalti igual, estará eliminada a Alemanha. Estamos acompanhando aqui na 104, tá? O goleiro Gil dá uma risadinha para o batedor da Alemanha, né? Vamos ver uma coisa, o número 20 aí da Alemanha, né? Não vai trancar bem agora, né? Não trancou. Então deu uma girada, mas vai lá. Vai o número 20 aí da Alemanha para a cobrança. Se perder, tá fora. A Alemanha tá fora. Bateu o gol. Agora o Paraguai precisa confirmar. Né? Agora o Paraguai precisa confirmar. A última cobrança. Precisa confirmar a última cobrança para. Saber aí se vai para o... Me parece ser o Balbuena. Entrou no minuto final da prorrogação. Me parece ser o Balbuena, que é o zagueiro do Grêmio. É ele para a cobrança, né? Ou não? Vai para a cobrança o jogador paraguaio aí, né? Partiu para a bola, bateu e o Neuer pegou. Tudo igual.
tudo igual, dois match points aí, né? E o goleiro, o centroavante paraguaio errou, e a outra, o jogador 5 aí do Paraguai, botou na mão do goleiro Neuer aí. 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Agora vai o tá da Alemanha para a cobrança. O tá da Alemanha para a cobrança. É zagueiro. Vai para a cobrança aí para a Alemanha contra o goleiro Gil do Paraguai. Bateu muito, mas muito por cima, né? Muito por cima, o zagueiro número 4 da Alemanha. Mais um match point aí, né? Para o Paraguai. Mais um match point para o Paraguai. É, bateu aí 4, 5 metros por cima da goleira. Muito forte. E o Neuer vai precisar mais uma vez, né? Neuer vai precisar mais uma vez aí fazer a defesa. Senão, o Paraguai está na próxima fase. Número 13 vai bater de perna esquerda também o jogador paraguaio, né? Partiu para a bola, bateu, gol. Paraguai está na próxima fase, eliminando a poderosa Alemanha. Vamos para as manchetes, então, em nome de Raquel Modas. O que os colunistas de GZH disseram sobre a virada do Brasil sobre o Japão? Sofri menos que vocês, disse Ancelotti. Carlo Ancelotti revela a combinação com Neymar para o segundo tempo do jogo do Brasil. Rio Grande do Sul tem alerta de chuvas intensas, tempestade e queda de granizo nesta terça e quarta-feira. Grêmio acerta contratação de centroavante, Matheus Nascimento. Das categorias de base do que era do Botafogo. Meia que estava no futebol espanhol entra na mira do Inter. Grêmio se prepara para a saída de mais jogadores. Temos que continuar nosso trabalho. Inter encaminha mais dois jogos treino para a intertemporada. Estas as manchetes do GZH. Estamos indo para a Globo em nome de Raquel Modas. Gil pega dois pênaltis, Paraguai elimina a Alemanha e vai às oitavas. Torcedor japonês surta de raiva na arquibancada após vitória do Brasil. Ancelotti resgata o 4-2-4 e ousa com Martinelli em virada. Neymar tira onda com o guru que previu derrota. Dirigente do Uruguai fala sobre rebelião do elenco. Bielsa não renova. Imprensa do exterior repercute a virada do Brasil. Foi épico. Técnico da Noruega se recusa a falar do Brasil. Hotel no Rio só emprega pacientes em recuperação psiquiátrica do CAPS. Técnico Japão faz reverência a atletas e se desculpa por eliminação para o Brasil. Policial é morto após amigo não gostar do jeito que ele bateu no portão para buscar esposa. Fóssil de megalodon
recuperado, confirma qual era o tamanho do predador extinto. Ministério Público de São Paulo processa influenciador que defendeu retirar direitos de voto de pessoas pobres. Mãe de acusada de matar o namorado em Dubai pede que ele seja poupado de fuzilamento. Corpo de estudante de medicina morta com mais de 100 facadas foi encontrado pelo ex em Minas Gerais. Jogador do Canadá aparece dançando no vestiário uma semana após quebrar a perna. Dona de lotérica ganha cota de bolão premiado, vende antes do sorteio e fica sem prêmio. Simone Mendes, no São João de Campina Grande, ganha presente de fãs. Grêmio acerta a contratação de Matheus Nascimento, atacante do Botafogo. Estas as manchetes da Globo. Estamos indo para gás.com, notícias da nossa região, aqui na 104, AFM Cerro Branco. Sinimbu conquista selo nota A em qualidade de informação contábil e fiscal. Projeto piloto vai remunerar agricultores por preservação da biodiversidade em Sinimbu. Júlio Laranja alerta para prevenção de problemas na mordida desde a infância. O homem é preso por furto de fios e cabos às margens da 453 em Venâncio Aires. Estas as manchetes e alguns dos principais sites de notícias aqui na 104, AFM Cerro Branco. Abraços aqui, Romeu e a Irene, o Darcy e a Cirlei, a Rejane e o Jorge, a Eneida e o Joseli, o Alemão da Aviação e a Marlene, o Joselito e a Ironda, a Seneli Strasburger, a Jenny Conte, a Dene e a Denise Strasburger da linha Brasil, o Neca, o Dibirto, né? A Valmira e o Jabuti. Flávio Borne, família, o Albino Reba, o Lorivaldo, a Carla e o Arno, o Mauro e a Gelcito, o Osmar e a Naira, a Renata Matias, o Flávio e a Dona Iris, o Nelson Carvalho e a Dona Glória, o Edenir e a Lúcia, o João Calisto e a Silda, o Jair e a Adriana, o Romildo e a Celimora, o Oldemar e a Maria, o Nestor e a Rosânia, a Vonete e o Nilton, a Mara e o Olívio, a Julieta e o João, a Marina, o Clério e a Xane. Ela em casa deu um doce de abóbora, agora de tardezinha, né? De tardezinha cozinhei, depois eu como um pouquinho, né? A tia Reni, né? A tia Reni, a Liege, a Marizinha e o Zezinho, a Marisa Batco e o Luiz, o Eli e a Loni, o Darcy e a Beloni, a Alessia e o Celso, Hilária e a Nádia. Esse pessoal aí tá ligado com a gente, né? O Hernando e a Rosane, a Rosana, né? A Claudete e o Maneco. Quem mais? Quem mais? Quem mais? Vamos ver aqui, né? Vamos ver aqui, né? Nas nossas anotações, né? O Márcio e a Andréia, a Brenda, o Sandro e a Sally, o Ivo Beck e a Cleonice, o Jair Beck e a Jurema, o Everaldo e a Loreta, o Alvarino e a esposa Ina Pfeiffer, o Iri e a Marlete, o Célio Beck, o Eugênio Varros e a Rosalina, o Lourenço Mila, o Zato Mila, o França Mila, o Henrique lá de Novo Cabrais, o Verno e a esposa, o Ari Butz, que também, né? A Lorena Winter e o Chico, né? Esse pessoal aí tá sempre ligadaço com a gente, né? O Arnildo Beck lá no Uruguai, né? A Nelce Maia também, né? A Rosemary e o Ervino,
Vamos mandando um abraço também pro André e pra Valquíria, pessoal aí que nos escuta, né? O Iraí também, se tiver pela região, né? O Iraí, quando vê, tá pela região também, né? Daí ele, quando vê, ele tá escutando nós. 8 horas e 38 minutos, 8 e 38, né? Vamos trazer boa música. Pessoal que nos escuta aí, né? Pessoal que nos escuta aí. Ontem falamos aí com bastante gente ali na Festa da Concórdia, né? Que são ouvintes assíduos nossos, né? Pessoal ali da linha São Pedro também, né? Que nos acompanha de toda a nossa região aí. Pessoal que nos acompanha, estão sempre ligados com a gente. 8h38, vamos de música, daqui a pouquinho estou de volta e atendo o Lauro Simaman e família ali, né? Também estão ligados com a gente. O Macir e Odete também, né? Aquele abraço para esse nosso pessoal aí que está ligado com a gente.

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Agora 8 horas e 43 minutos, é a 104, FM Cerro Branco, é o programa da noite, vamos começando aqui, né? Vamos começando aqui atendendo pedidos musicais, né? Vamos começando atendendo pedidos musicais, nossas audiências aí, né? A Terezinha e o Neri pediram Cruzeiro do Sul, quem mais pediu Cruzeiro do Sul aqui, né? Ah, foi o Neca, né? O Neca tá pedindo música aí pra turma do Careca, também pra esposa Cleusa, pra filha Gabriela, popurri aí com Cruzeiro do Sul. Ah, vamos fazer um outro antes de da gente passar adiante, né? Abraço aqui pra Ângela e pro Jones, pra Nelce, pra Juliana, pra Tonha e pro Tonho, o Ernibesco, o Fernandinho, a Arenita, a Aliane Felizardo Careca, a Vera e o Carlos, o Vilmar Padilha, a Almerinda Lopes, aquele abraço, a Senira Rosa, a Carla e o Arno Pripnov, a Arenita, o Valério Caspor, o Edmaria Marlene Rosa, o Hernando e a Rosana Fritz, né? Assim a gente vai mandando aquele abraço para toda a nossa audiência, né? Assim a gente vai mandando um abraço para toda a nossa audiência, pessoal que nos acompanha aí, então. Vamos lá com o Cruzeiro do Sul!

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0: Agora 8:58, seguimos em frente trazendo mais música aqui, né? Vamos lembrando aí, Julieta e João, né? Tem aí neste sábado, a partir das 8 da noite, tem o Sandor e o Jorge, né? O Jorge e Sandor animando o bailão aí, todos convidados. Vamos escutar o Edberto.
1: Ô, Tomás.
0: Opa, senhor.
1: Então, hoje nós já temos 29, né?
0: Aham.
1: Quase 30. Quase entregando a rapadura do meio, né?
0: Vamos. É meu 29, 29. Me deixou mal.
1: Bem bonita, Tomás, daquelas bem boas. Pra nós pra escutar, pessoal de casa. E tudo, né, que tiver os nossos ouvintes, nossos amigos, tá? Era isso, mano. Então, é um bom programa e uma boa noite.
0: Vamos trazer aqui o pedido aqui da Claudete pra turma de sempre na casa lá, né? Ligadinhos com a gente, aquele abraço, Claudete, né? A Claudete, o Maneco, a Thaís, a Tailane, o Claudionei, a Sheila, né? Vem vindo nenê aí, né? Vovó Claudete, mas que tal, hein? Né? A titia Tailane, né? Tá bom, né? Vamos trazer top som aí, top som nesse domingo, nesse sábado agora, a partir das 11 da noite, 10, 11 horas da noite, lá no bailinho do Tio Véi, tá? Ali na Vila Botucaraí, no Dona Argueuza, ali na Dona Lade, lá, top som!